Unite, na Suíça. O álbum reúne os compositores Caetano Veloso, João Bosco e Ney Matogrosso. No disco, João Bosco canta o Pupurri Nação Dele com Aldir Blanc e Paulo Emílio, Aquarela do Brasil, de Ari Barroso, e o Mestre

trabalhos com artistas renomados como Klaus Viana, Sivuca, Hermeto Pascoal, Paulo Moura,

0: R$ 2,00 por litro nos preços de venda do diesel A de uso rodoviário. Com a redução, o preço médio de venda da Petrobras para as distribuidoras passa de R$ 3,65 para R$ 3,30 por litro. O valor é 37,4% menor do que o praticado em 31 de dezembro de 2022, considerando a inflação acumulada no período. Segundo a Petrobras, para o consumidor final, desconto em valor equivalente ao da subvenção econômica vai neutralizar a reoneração do PIS/COFINS, que também entrou em vigor em 1º de junho. A subvenção econômica foi autorizada pelo governo federal no sábado, dia 30, por meio de uma medida provisória. O benefício é destinado a produtores e importadores de diesel de uso rodoviário e corresponde a R$ 1,12 por litro. O objetivo é estabilizar os preços e oferta do combustível, de modo a garantir o abastecimento de diesel no país. A Petrobras informou que está avaliando os termos da nova subvenção e que qualquer decisão futura será divulgada ao mercado. Com informações da Agência Brasil, da Rádio Nacional em Brasília, Renato Ribeiro.
1: 9:27.
2: A música Espanhola é de autoria de Guarabira e Flávio Venturini. Foi gravada pela primeira vez em 1977 no disco Pirão de Peixe com Pimenta, da dupla Sá e Guarabira. No ano de 1981, foi regravada pelo cantor e compositor Flávio Venturini no disco Nascente. Ouça na rádio Alessio FM, versão ao vivo com Flávio Venturini.

são os autores da música A Voz do Coração. A faixa dá nome ao CD da dupla, lançado no ano de 2009. Regis e Rogério são de uma família de músicos. A casa de seus pais foi um dos pontos de encontro dos artistas que nos anos 70 ficaram conhecidos como Pessoal do Ceará. Ouça Regis e Rogério cantando

Simplicidade foi lançado em 1982 por Dominguinhos. O álbum reúne músicas do cantor e compositor pernambucano em parceria com Gonzaguinha, Alceu Valença, Fausto Nilo, Clodo, Guadalupe e João Silva. O destaque é para a música Riso Cristalino, que você ouve agora, de Climério e Dominguinhos.

0: colaboração com instituições internacionais, descobriram, por meio de estudo, que o metilmercúrio, além de causar danos neurológicos e renais, também prejudica o metabolismo. O elemento químico tem origem na poluição industrial e na mineração artesanal e pode se acumular em ambientes aquáticos e ser absorvido pelos peixes e, consequentemente, consumido pelo ser humano. A pesquisadora da UFC, Sinara Lopes, detalha os riscos da exposição ao mercúrio.
1: Na pesquisa, nós investigamos como a exposição ao mercúrio pode afetar o metabolismo e aumentar riscos para a saúde, principalmente pensando no fígado e na gordura corporal. A motivação da pesquisa veio do aumento da contaminação ambiental por mercúrio em algumas regiões, especialmente por atividades como garimpo e poluição dos rios. Esse mercúrio pode contaminar a água e os peixes que são consumidos pela população, trazendo riscos muito importantes para a saúde. A maioria das pessoas conhece os efeitos do mercúrio no cérebro, mas ainda existem poucos estudos mostrando como ele pode afetar o metabolismo, o colesterol, a gordura corporal e o risco cardiovascular. Então, na pesquisa, nós avaliamos como o metilmercúrio, que é uma forma tóxica do mercúrio, impacta no organismo, principalmente em situações em que já existe uma predisposição para alterações metabólicas, como o colesterol elevado.
0: J. Lacerda, da Alesi FM.
2: 9h42.
3: A música que você vai ouvir agora é de João Donato, com texto de Gilberto Gil. A composição foi

8 de janeiro daquele

ações do 14 Bis era se manter na vanguarda tecnológica dos grupos de rock do país. Uma velha canção, Rock and Roll, foi uma das composições que marcou a trajetória da banda. Uma parceria de Flávio Venturini

autoria dos compositores Edgar Scandurra e Ricardo Gaspa. Scandurra é ex-integrante das bandas de rock Ira e o Traje a Rigor. Ouça Tarde Vazia com o grupo Ira e Samuel Rosa, vocalista e guitarrista.

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2: A bandeira tarifária para a conta de luz vai permanecer amarela em junho. Com isso, os consumidores de energia elétrica seguem com um custo adicional de cerca de R$ 1,88 a cada 100 kWh consumidos. Segundo a ANEEL, Agência Nacional de Energia Elétrica, o período seco no Brasil leva a uma geração hidrelétrica menor e ao acionamento de usinas termoelétricas, que tem custo mais elevado. De janeiro a abril deste ano, a bandeira tarifária permaneceu verde, sem nenhum custo, reflexo das condições favoráveis no período. Já em maio, foi acionada a bandeira amarela. O sistema de bandeiras tarifárias foi criado em 2015 pela ANEEL. De acordo com a agência, as cores são definidas a partir da previsão de variação do custo da energia em cada mês. As condições de operação do sistema de geração de energia elétrica são reavaliadas pelo ONS, Operador Nacional do Sistema Elétrico, que define a melhor estratégia de geração de energia e traça uma previsão de custos a serem cobertos pelas bandeiras. Com informações da Agência Brasil, da Rádio Nacional em Brasília, Bianca Paiva.
5: 9h59.
4: A música que você vai ouvir agora é de autoria de Moisés Santana. Faz parte do terceiro CD Verso Alegoria, lançado em 2009 pelo cantor baiano natural da cidade de Catu. O álbum reúne músicas autorais e dos compositores Fred Quatro, Marcelo Pianinho, Suzana Salles, Vanessa Bumani, Nelson Cavaquinho e Elcio Soares. Ouça Eterno Retorno de Moisés Santana com Moisés Santana e Andréia Dias.

0: 2007.
1: Pelas Esquinas de Ipanema é o nome do disco lançado por Erasmo Carlos no ano de 1978. O álbum reúne músicas da dupla Erasmo e

reforma da lei. A Semana Estadual de Prevenção à Saúde do Homem corresponde à segunda semana de agosto. Cabe à Secretaria de Saúde do Ceará promover programação anual da importância dos cuidados com a saúde do homem em toda a rede pública. A lei

0: por produto da Serra da Ibiapaba. O selo poderá ser concedido a produtos agrícolas, artesanais, gastronômicos e demais produtos regionais produzidos nos municípios integrantes da região. A medida também vai estimular o empreendedorismo, o turismo regional e a geração de emprego e renda. O projeto é de autoria do deputado Bruno Pedrosa.
1: Nós temos que determinar meios que possibilitem o estímulo à formalização desses produtores rurais. O selo é um estímulo à formalização, o selo é um reconhecimento. Então, acho que nós estamos buscando políticas públicas através da Assembleia que possa estimular a formalização, que possa estimular com que o produtor rural tenha vantagens no seu reconhecimento, na sua estruturação da sua produção agrícola. Isso nós estamos pensando em várias frentes de projeto e esse é um deles e teremos novos projetos que nós vamos apresentar que serão benéficos, principalmente para os produtores rurais, mas como toda a economia da Serra da Ibiapaba, voltada para o agro, mas também voltada para o serviço, o comércio. Nós temos esse objetivo de construir projetos de leis para que nós alcancemos cada vez mais produtividade, possamos alcançar mais formalização e, consequentemente, desenvolvimento econômico.
0: Kézia Diniz, da Alessia FM.
2: 10:15.
3: No ano de 1982, o cantor e compositor cearense Fagner lançou

cantor e compositor paraibano Zé Ramalho lançou em 1992 o disco Frevoador. O álbum reúne músicas com os parceiros Glorinha Gadelha, Sivuca, Vital Farias, Carlos Fernando, Hugo Leão e Oliveira de Panelas. Tem também versões para Hurricane, a faixa título Frevoador, de Levi e Dylan, e Entre a Serpente e a Estrela, de Terry Stafford e Paul Fraser. Ouça na Alessia FM, Zé Ramalho cantando Entre a Serpente e a Estrela, versão de Aldir Blanc.

conhecido na Fórmula 1.

0: implementação de políticas públicas voltada para suas realidades.
1: O senador Chico Rodrigues, do PSB de Roraima, destacou a relevância da iniciativa.
0: Trata-se de uma política pública estruturante que reconhece a necessidade de um espaço acadêmico voltado à realidade dos povos indígenas, respeitando suas línguas, seus costumes, suas tradições e seus modos de vida.
1: A universidade poderá estabelecer processos seletivos próprios, que deverão ter percentual mínimo de seleção de candidatos indígenas. A regra também será aplicada nos concursos de professores e técnicos administrativos. Os cargos de reitor e vice-reitor deverão ser ocupados obrigatoriamente por docentes indígenas. Caberá ao ministro da Educação nomear, de forma temporária, o primeiro reitor e vice-reitor, até que a UNIM tenha estatuto para organização própria. De início, a Universidade Federal Indígena atenderá 2.800 estudantes em 10 cursos de graduação. Sob supervisão de Samara Sadek, da Rádio Senado, Lana Dias.
2: 10h29.
3: Nada por Mim é a canção de autoria de Herbert Viana e Paula Toller. A música é uma das faixas do disco Todas, da compositora e cantora.

em Chamas e a faixa título. A banda foi criada em 1984. Ouça Somos Quem Podemos Ser, com Engenheiros do Havaí.

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5: 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Aconteceu em 7 de junho, Dia Nacional da Liberdade de Imprensa. O Dia Nacional da Liberdade de Imprensa é comemorado no Brasil em 7 de junho, celebrando a democracia, a livre circulação de informação e o combate à censura. A data relembra o Manifesto de 1977, assinado por jornalistas contra a ditadura militar, defendendo a liberdade de expressão e a imprensa livre. Marcos Smith, da Alessi FM.
3: 10h42.
2: A cantora e compositora Flávia Venceslau lançou seu terceiro CD, Saia de Retalhos, no ano de 2010. O álbum tem participação de Margarete Menezes e de Mariene de Castro. Nascida em Nova Floresta, na Paraíba, um dos marcos na carreira de Flávia Venceslau foi a conquista, em 2007, do Troféu Caymmi na categoria Melhor CD Regional pelo primeiro disco intitulado Agora. Na Alessi FM, ouça Flávia Venceslau cantando de sua autoria.

Produções de Paulo Sérgio Vale, Marcos Vale, Cassiano, Sérgio Ricardo, Gilberto Gil.

0: presidente Lula, que prevê assistência técnica para qualificação, incentivos à comercialização de produtos, campanha de valorização do artesanato feminino e apoio à participação em feiras e exposições. A origem da lei foi um projeto aprovado pelo Senado em maio, com relatoria do senador Rogério Carvalho, do PT de Sergipe.
1: Milhares de artesãs e artesãos no Brasil inteiro dependem do auxílio e do incentivo do poder público, dos governos municipais, estaduais e do governo federal, para que essa atividade possa se desenvolver.
0: Pela nova lei, os governos federal, estaduais e municipais vão poder regulamentar essa profissão. E a data de 19 de março, que era o Dia Nacional do Artesão, agora passa a ser chamada de Dia Nacional da Artesã e do Artesão. Da Rádio Senado, Márcio Maturana.
2: 10h57.

iniciou seus estudos de música e canto aos 12 anos de idade, até graduar-se em licenciatura musical pela Universidade do Estado de Minas Gerais. No repertório, músicas de Caetano Veloso, Paulinho da Viola, Ginga, Maquelicá e Christoph Silva, além de Braguinha. Ouça na sua Alessia FM, Elisa Paraíso cantando Coração Vulgar de Paulinho da Viola.

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3: A Agência Nacional de Energia Elétrica informa que a bandeira tarifária permanece amarela no mês de junho. Com isso, os consumidores têm cobrança adicional de R$ 1,89 a cada 100 kWh consumidos. Segundo a agência, a manutenção da bandeira amarela está relacionada ao período seco no país. A redução das chuvas diminui a geração de energia pelas hidrelétricas e aumenta a necessidade de acionamento das usinas termoelétricas, que têm custo mais elevado. De janeiro a abril deste ano, a bandeira permaneceu verde. Em maio, passou para amarela e a condição foi mantida para este mês de junho. O sistema de bandeiras tarifárias informa mensalmente as condições de geração de energia elétrica no país e os impactos nos custos do setor. Robério Lessa, da Alessia FM.
4: 11 e 12.
5: Carioca Francis Haime começou a estudar piano clássico na infância no Conservatório Brasileiro de Música. Morou alguns anos na Suíça, estudando. Participou de festivais sempre como compositor, tendo como intérpretes de suas músicas Elis Regina, MPB4 e Jair Rodrigues. Nos anos 1970, iniciou parceria com o compositor e cantor Chico Buarque. São frutos dessa união, Trocando em Miúdos, Passaredo, Meu Caro Amigo, Vai Passar, Quadrilha, Atrás da Porta, Pivete.

2007, Zé Cabaleiro grava Salve a Mulatada Brasileira do sambista carioca Martinho da Vila. Martinho compôs o seu primeiro samba, Piquenique, aos 15 anos, que foi cantado no terreiro da escola Aprendizes da Boca do Mato. Por essa época, existiam as músicas de ala, para a qual

0: oferecer espaços para amamentação e acolhimento aos filhos das funcionárias que trabalham nas lojas. Esse é o resultado de uma ação que discutia o tema. Agora, os shoppings têm um ano para se adaptarem à nova regra. O entendimento da STF é que a proteção à maternidade e à infância deve orientar as leis trabalhistas. Como os shoppings administram as áreas comuns, cabe a eles fornecer os espaços de amamentação para as trabalhadoras. A regra vale para as unidades que tenham pelo menos 30 mulheres empregadas com mais de 16 anos de idade. A decisão também levou em conta os princípios constitucionais de proteção à maternidade, à infância e ao mercado de trabalho da mulher. Agência Rádio Web, produção e reportagem, Igor Pereira.
1: 11:26.
2: No ano de 2001, o cantor e compositor Evaristo Filho lança o CD Miragens, com participação de Edmar Gonçalves e Manassés de Souza. Evaristo é vencedor de vários festivais de música no país, como Canta Nordeste, nos anos 1994 e 1996, quando apresentou o Canto Sem Eira Nem Beira e Miragem, em parceria com Edmar Gonçalves. Ouça Miragem com Edmar Gonçalves.

de Capim, nome da composição de autoria do alagoano Djavan. O álbum reúne músicas de diversos compositores, como é o caso de Alcides Caminha, Guilherme de Brito, Nelson Cavaquinho, Lupicínio Rodrigues, Luiz Reis, Haroldo Barbosa, Dolores Duran e Tom Jobim. Ouça Jane Duboc

percussionista Jefferson Gonçalves fizeram um turnê em Portugal em 2007, atendendo a um convite da Universidade do Porto, articulado pelo amigo e parceiro Deribaldo Santos. Ouça, na Alessia PM, é de boas cantando De Maré em Maré.

0: do Estado. A iniciativa é realizada em parceria com a Universidade Estadual do Ceará, Fundação Demócrito Rocha, Escola de Gestão Pública do Estado e Universidade Aberta do Nordeste. As inscrições para o programa estão abertas até 15 de junho e podem ser feitas pelo site da Fundação Demócrito Rocha. O titular da CEPLAG, Alexandre Cialdini, lembra que é preciso dar informações para o cidadão e cita o exemplo da orientação sobre a escolha dos bancos.
1: Primeiro é o aspecto informacional, o servidor e a população saber como lidar com o banco. Ou seja, quais são as oportunidades que os bancos têm. Nós, na CEPLAG, gestão, na nossa gestão, a gente democratizou esse acesso às instituições financeiras. Antes se tinham 4 instituições, aproximadamente. Hoje a gente tem mais de 20 instituições operando. Então, na hora que você abre esse aspecto concorrencial, as instituições vêm e reduzem o custo efetivo do dinheiro. Então, essa informação vai fazer com que o consumidor exerça a sua soberania. Você tem a liberdade de escolha.
0: Dívidas e fraudes são outros pontos da orientação, destaca-se Aldini.
1: Nós vamos orientar como é que as pessoas resolvem pendências de dívida. O programa do governo federal, o Desenrola 2, está no programa. O curso é muito contemporâneo, nós estamos introduzindo tudo o que está acontecendo recentemente por parte do governo federal, que também tem se preocupado com essa questão, e também todo o aspecto de prevenção à fraude. Então a gente alerta sobre os cuidados que a família tem que ter, uma ligação que se recebe, uma simulação de um banco, onde eu nem tenho conta nesse banco, você recebe uma ligação de um telefone, então que procedimento você deve adotar para se precaver, para se prevenir, então a orientação sobre isso aí.
0: O Programa de Educação Financeira do Estado também prevê a realização de webinários e oficinas voltadas à educação financeira. A ideia é ampliar o projeto para todas as cidades por meio do programa Ceará Um Só, que visa promover a integração, a cooperação e o fortalecimento da gestão pública entre o Estado e os municípios cearenses. O secretário Alexandre Cialdini dá mais detalhes do assunto.
1: Como esse programa é uma política pública e a gente tem um programa de governança interfederativa, onde nós estamos fazendo no segundo ano as caravanas, nós estamos levando esse programa para os 184 municípios cearenses. Nós já fizemos 160 municípios nesses 2 anos. A gente está compartilhando esse processo de política pública com todos os municípios cearenses. Todos os servidores públicos vão ter acesso a essa informação e a possibilidade de participar desse programa. Todos vão gostar muito, a gente vai passar muita informação que muitas pessoas ao lerem vão perceber, puxa, eu nem sabia disso. Se eu tivesse essa informação, eu estaria me protegendo mais. Se eu tivesse essa informação, eu saberia negociar melhor com o banco. Então, é um curso aberto, gratuito e é uma oportunidade para todos os cearenses. E aí eu convido.

cantor paulista Toquinho.

0: projeto aprovado no Senado reduz o limite permitido de chumbo em tintas e materiais similares de revestimento de superfícies. De autoria do deputado Arnaldo Jardim, do Cidadania de São Paulo, o texto estabelece regras mais rígidas para o uso de chumbo, alinhando o Brasil aos padrões internacionais de proteção à saúde. A lei em vigor permite um conteúdo de chumbo em tintas imobiliárias de uso infantil e escolar, vernizes e materiais de revestimento de no máximo 600 partes por milhão em peso. O novo limite será de 90 partes por milhão, com exceções para tintas de uso industrial ou marítimo, como as usadas para evitar ferrugem ou a fixação de organismos em navios. O relator na Comissão de Assuntos Sociais, senador Laércio Oliveira, do Progressistas de Sergipe, destacou que a exposição ao chumbo pode comprometer o desenvolvimento neurológico, reduzir o desempenho cognitivo, produzir alterações comportamentais, afetar o crescimento e causar efeitos hematológicos, renais e cardiovasculares.
1: A aprovação do projeto representa um avanço para a saúde pública, para a vigilância sanitária e para a proteção de ambientes domésticos, escolares, ocupacionais e comunitários.
0: A proposta define responsabilidades de fabricantes e importadores e estabelece penalidades a quem descumprir as regras, como notificação, produto apreendido ou multa com valor equivalente ao da mercadoria apreendida. O texto segue agora para a sanção presidencial. Da Rádio Senado, Pedro Pincer.
2: Meia-noite. As músicas de Guilherme Arantes são consagradas não apenas em sua voz, mas também na de outros intérpretes como Elis Regina, Belchior, Caetano Veloso, Maria Bethânia, Roberto Carlos e Nando Reis. A canção Planeta Água, mesmo classificada em segundo lugar,

lançou em 1977 o disco Coração Selvagem. O álbum autoral reúne músicas paralelas, Todo Sujo de Batom, Clamor no Deserto e Galos, Noites e Quintais. Belchior passou a ser reconhecido nacionalmente a partir de 1972, quando Elis Regina gravou de sua autoria a canção Mucuripe. Ouça na rádio Alesse FM, Belchior cantando Galos, Noites e Quintais.

2018, o cantor e compositor Lulu Santos lançou o disco Amor à Arte, Lulu Santos e Auxílio Luxuoso ao Vivo. O disco tem composições feitas com parceiros Nelson Mota, Ronaldo Bastos, Antônio Cícero e dos compositores Caetano Veloso, Luiz Gonzaga e Humberto Teixeira. Ouça na Alesse FM, Lulu Santos cantando de sua autoria, Tudo Bem.

se cuidar, valeu? Ai, escolha a sua forma de prevenção.

canção que deu impulso à carreira da cantora e compositora, que iniciou trajetória artística em meados dos anos 80.

0: 2019.
1: A banda de reggae Alma Livre surgiu em 2006 na capital paulista, formada pelos irmãos Naldinho e Alves, acompanhados por Chico Sabiá, Gilvan e Kleberson. O primeiro álbum superou a marca de 51 mil audições no site europeu jamendo.com e despertou o interesse de produtores internacionais. Ouça na rádio Alessia FM, Culpados com Alma Livre.

Essas medidas são aumentar os estoques armazenados e viabilizar outras fontes de água.

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2: Com a proximidade dos jogos da Copa, o mercado brasileiro já se mobiliza para um aumento significativo das vendas em todos os setores do varejo. Cerca de 99,2 milhões de consumidores pretendem ir às compras para participar deste evento. O levantamento realizado pela Confederação Nacional de Dirigentes Lojistas e pelo Serviço de Proteção ao Crédito, em parceria com a Offerwise e Pesquisas, mostra que 60% dos consumidores pretendem fazer compras de produtos ou serviços neste Mundial, como salientou Daniel Sakamoto, gerente executivo da Confederação Nacional de Dirigentes Lojistas.
3: Bom, os dados da nossa pesquisa mostram que aproximadamente 99 milhões de brasileiros afirmam que vão fazer algum tipo de compra relacionada à Copa do Mundo desse ano. O brasileiro tem uma conexão muito forte com o futebol e os dados da pesquisa mostram isso claramente. 97% afirmam que vão assistir com amigos ou familiares. As pessoas gostam de usar roupas, acessórios com a cor da bandeira, gostam de decorar a casa.
2: Para o varejo, a Copa do Mundo funciona como um segundo Natal. O uniforme do torcedor é prioridade, segundo o levantamento, para 61% dos consumidores. Daniel Sakamoto destacou que a compra presencial ainda tem relevância sobre as vendas online.
3: A pesquisa indica que, apesar do brasileiro estar cada dia mais habituado a fazer compras online, as lojas físicas ainda são a preferência da maioria. De toda forma, a gente percebe que o consumidor ele gosta dessa possibilidade de alternar de ambiente. Então, às vezes ele quer comprar em loja física, às vezes ele prefere comprar online. Tem a questão da comodidade, do prazo, do frete, mas vale o destaque. O ambiente físico ainda predomina.
2: O gasto médio por consumidor está estimado em R$ 619, mas o valor sobe para R$ 784 entre classes A e B. A pesquisa ouviu 914 consumidores das 27 capitais brasileiras de 16 anos ou mais. A margem de erro está, no geral, entre 3,2 e 4 pontos percentuais e o nível de confiança é de 95%. Agência Rádio Web, produção e reportagem, Rafael Esgrilis.
4: Meia-noite e 29.
1: O cantor e violonista Renato Brás é paulista e cresceu com a música. Aos 15 anos, começou a se familiarizar com a percussão e logo assumiu o posto de baterista, tocando nas noites. Como vocalista e baterista, Renato Brás cresceu cantando em festivais. Ouça Renato Brás cantando Ana Bela, de Mário Gil e Paulo César Pinheiro, faixa do seu primeiro disco lançado em 1996.

Paranaense Mirla Muniz lança em 2002 o seu primeiro CD Pedra Rara. Gravado entre Fortaleza, Brasília e São Paulo, o CD traz as participações de músicos como Marcílio Homem, Adelson Viana, Carlinhos Patriolino, Nélio Costa Manassés e Tarcísio José de Lima. Ouça Mirla Muniz cantando Pedra Rara, de João Marinho.

Estranhos é o terceiro álbum do cantor e compositor carioca Roberto Frejat, lançado em 2008. As canções foram escritas com Zé Ramalho, Paulo Ricardo, Flávio Oliveira, Maurício Barros e Mauro Santa Cecília. A música que você vai ouvir agora foi feita em parceria com Zé Cabaleiro. Ouça Frejat cantando Nada Além.

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primeiro disco pela Eldorado em 1990. Foi no segundo CD que mudou o nome para Zélia Duncan, sobrenome de sua avó. Seu trabalho

0: 77, de 28 de junho de 2011. A data é comemorada na semana em que incidiu o dia 29 do mês de setembro. A iniciativa do ex-deputado estadual Antônio Carlos é uma forma de fomentar a democracia nos espaços de ensino no estado do Ceará. O Grêmio é uma organização que representa os interesses dos estudantes na escola, permitindo que os alunos discutam, criem e fortaleçam inúmeras possibilidades de ação, tanto no próprio ambiente escolar, como na comunidade na qual a escola está inserida. A escolha da data é uma forma de homenagear o estudante secundarista e militante do PCB, José Montenegro de Lima, que nasceu em 1948 no Ceará. Ele foi considerado desaparecido quando contava com apenas 27 anos, na época da ditadura no Brasil.
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5: O plenário aprovou o projeto que altera a Política Nacional de Atenção à Oncologia Pediátrica para especificar que as campanhas nacionais e regionais de conscientização do câncer infanto-juvenil tenham como foco prioritário a informação sobre os sinais e os sintomas dos principais tipos da doença. Pelo texto, esse tipo de iniciativa também deve abordar programas de educação continuada de profissionais da saúde, principalmente na atenção primária. O objetivo do projeto é evitar o diagnóstico tardio da doença. Com a identificação precoce de sintomas, é possível recorrer a tratamentos eficazes, o que pode representar índices de cura próximos de 80%, segundo a relatora da proposta na Comissão de Assuntos Sociais, senadora Damaris Alves, do Republicanos do Distrito Federal. Em seu relatório, Damaris Alves ainda chamou a atenção para as diferenças regionais existentes no país, quanto ao diagnóstico e tratamento do câncer entre o público infanto-juvenil. A senadora citou estudo de 2021 da Sociedade Brasileira de Oncologia Pediátrica, que indica que a taxa de sobrevida de pacientes nessa faixa etária nas regiões sul e sudeste

0: também destacou a importância de campanhas de conscientização para o diagnóstico precoce da doença.
1: Uma campanha de conscientização pode parecer algo simples, mas ela pode ser a diferença entre um sintoma reconhecido a tempo e um diagnóstico tardio. Pode significar mais esperança para a criança e mais tranquilidade para a família diante de um tratamento iniciado precocemente.
0: Estimativas de 2023 do Instituto Nacional de Câncer, o INCA, apontam a ocorrência de aproximadamente 8 mil novos casos por ano entre o público.

0: 6.
1: A música que você vai ouvir agora faz parte do disco Mato Grosso, lançado em outubro de 1982 pelo cantor Ney Mato Grosso. A música é de autoria de Chico.

Festival Universitário da TV Tupi com Geraldo Azevedo, com quem gravou seu primeiro LP em 1972. Ganhou projeção participando do Festival Abertura da TV Globo em 75 com Voo Danado pra Catende. O sucesso mesmo aconteceu a partir de 80, com as músicas Tropicana, com Vicente Barreto, e Coração Bobo. Ouça Alceu Valença cantando Coração Bobo.

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2005, o LP Do Jeito Natural, uma coletânea com seus maiores sucessos. No mesmo ano, participou do disco Cantoria 2, com a participação de Elomar, Geraldo Azevedo e Xangai. O destaque é para a saga de Severinim, Veja, Margarida e Era Casa, Era Jardim, que você ouve agora na sua rádio 96,7.

teve a oportunidade de gravá-la ao lado de Tom e a várias outras gravações. Rosa Passos escolheu esta canção justamente pelas possibilidades

Certa manhã, acordei de sonhos intranquilos. Quarto disco de estúdio da carreira. O disco é considerado a obra mais madura do cantor e inclui fotografias do artista plástico Tunga, criadas especialmente

encontrar o álbum. Ouça na Alessia FM, Otto cantando de Erasmo Carlos e Rony Fon, Pra Ser Só Meu.

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2: 1h46.
3: No dia 24 de agosto de 2005, o grupo Acor do Som volta ativa com registro acústico, gravado ao vivo na Casa de Shows Canecão, no Rio de Janeiro. A apresentação foi marcada por diversas participações especiais, dentre elas de Moraes Moreira em Davi Licença, Caetano Veloso em Menino Deus e Daniela Mercury em Beleza Pura. Ouça Acor do Som cantando.

disco Canto de Vida, do compositor e poeta Ubiratã Aguiar. O CD conta com participação especial do brasiliense Goya, que faz parceria, interpreta 6 faixas e ainda assina a produção do disco. Ouça na rádio Alense FM, Goya cantando As Cores dos Olhos. Música.

lançado em 1999 pela Warner Music. Destaque para Quando o Sol Bater na Janela do Teu Quarto, do Legião Urbana, e Tente Outra Vez, de Raul Seixas, Paulo Coelho e Marcelo Mota. Canção que você ouve agora na Alessia FM com o Barão Vermelho.

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4: Parlamentares na Alesse destacam a importância da aprovação na Câmara dos Deputados da proposta de emenda à Constituição que acaba com a escala de trabalho 6-1. O projeto foi aprovado no plenário da Casa em 2 turnos por ampla maioria e agora está em tramitação no Senado Federal. A PEC estabelece que a jornada de trabalho será reduzida nos próximos 14 meses para 40 horas semanais, com 2 dias de descanso remunerado, sendo um preferencialmente no domingo e sem redução salarial. Para o primeiro vice-presidente da Alesse, deputado Daniel Oliveira, a escala 5-2 vai garantir mais qualidade de vida para a classe trabalhadora.
5: A gente sabe da carga horária brasileira que é puxada, mas não dá o direito do trabalhador de ter o seu sábado e o seu domingo, aonde dá a oportunidade ao trabalhador de ter a condição de conviver mais com a sua família, de ter um pouco mais de lazer e com isso também fortalece a economia. Os países que aprovaram 4-3 notaram que não houve nenhum tipo de perca no seu comércio. Na verdade, quando o cidadão está ali no seu dia de lazer, ele também consome. Isso vai fazendo, criando o ciclo da economia que fortalece da mesma forma. Então, o Brasil deu um passo importante com o fim da escala 6-1, agora por 5-2. E tenho certeza que, naturalmente, ao longo dos anos, vai evoluir também, como alguns países modernos, para a escala 4-3, a perceber, principalmente, de que ao fim da escala 6-1 não houve prejuízo à população brasileira.
4: O deputado Cláudio Pinho também comenta a proposta do governo de acabar com a escala de trabalho 6-1.
6: Uma coisa é a vivência, a praticidade, o costume. E outra coisa é estar na lei. Porque, de repente, no contrato estava só um dia de folga. Então, estava na lei isso aí. Agora, embora que se praticassem trabalho de segunda a sexta-feira, mas se o patrão resolvesse convocar no sábado, ele teria direito, porque a lei é assim, agora mudou a lei. Então, há uma divergência nesse aspecto por conta da mudança da lei, mas eu acho que o costume já do brasileiro é o trabalho de segunda a sexta-feira. Construção Civil, por exemplo, trabalha até o sábado, meio-dia. E o principal que eu vejo aí é o novo comércio dos últimos 30 anos para cá, que é o shopping center.
4: Kézia Diniz, da Alesse FM.
2: 2 horas.
3: O grupo Azimuth surgiu no início dos anos 1970, formado

título do primeiro LP do cantor e compositor mineiro Paulinho Pedra Azul. O álbum é do ano de 1982 e reúne canções autorais e de parceiros. Ouça na rádio Alessia FM, Paulinho Pedra Azul cantando Jardim da Fé.

descendentes diretos de músicos jamaicanos. Ouça na Alessia FM I Love com a banda Natiruts.

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2: 2:12.
3: Chama é o título do terceiro disco da cantora Joana, lançado no ano de 1981. Joana começou a carreira de cantora em festivais do interior do Rio de Janeiro e atuou como backing vocal de conjuntos de bailes e casas noturnas. Em 1979,

0: 2019.
1: A canção Passarinho, gravada por Emicida e Vanessa da Mata, é a faixa 7 do álbum sobre crianças, quadris, pesadelos e lições de casa. Fala sobre um pedido de liberdade e por um futuro possível. A canção é um convite para parar, olhar e refletir sobre a situação atual do mundo. Um recado urgente de que não estamos cultivando um futuro promissor. Ouça na Alesse FM 93.

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1: O Atlas da Violência 2026 do Instituto de Pesquisa Econômica Aplicada e do Fórum Brasileiro de Segurança Pública registrou o menor patamar de assassinatos de sua série histórica, 42.590 casos. Só que a violência contra a população negra continua alta. 77% das pessoas assassinadas são pretas ou pardas. E 67,5% das vítimas de feminicídio também. Para a doutora em filosofia e professora Catiúcia Ribeiro, o recorte racial do Atlas deve ser entendido numa perspectiva histórica.
2: O número do Atlas da Violência de 2026 nos obriga a encarar que o racismo ele não é um evento isolado ou uma questão de preconceito individual. Ele é um princípio organizador da violência espacial e social. Nós estamos num país que estruturou a partir da violência de raça e também a partir da violência de gênero. É a herança desse país que se construiu a partir da mão de obra escravocrata.
1: Violações sistemáticas de direitos contra a população negra e a existência do racismo estrutural no Brasil foram reconhecidas pelo Supremo Tribunal Federal em 2025. A Corte determinou ao poder público que atue na reparação das disparidades que são fruto dos quase 4 séculos de exploração escravocrata, o que inclui a incidência desproporcional de violência contra pretos e pardos. Catiúcia Ribeiro cita o Fundo de Promoção da Igualdade Racial em debate no Senado e a PEC da Reparação em análise na Câmara dos Deputados como contribuições que o Congresso pode dar nesse processo.
2: Não haverá paz enquanto a maior parte da população desse país estiver submetida à subalternização econômica e à violência pública. Colocar o debate racial no centro é debater o país. Colocar esse projeto em prioridade é demonstrar que o parlamento está disposto a sair da retórica e passar para uma ação concreta de reconstrução do Brasil.
1: O autor da PEC que institui o Fundo de Promoção da Igualdade Racial é o senador Paulo Paim, do PT do Rio Grande do Sul. Para ele, a proposta traz uma ferramenta concreta para a redução da violência contra a população negra no país.
3: 77% das vítimas de homicídio no país são pessoas negras. Esse número fala por si. O racismo estrutural ainda define o destino de milhões de brasileiros e brasileiras. É por isso que precisamos ter um instrumento concreto, permanente e com financiamento garantido para enfrentar essas desigualdades históricas.
1: A criação do Fundo de Promoção da Igualdade Racial foi proposta há 10 anos. Atualmente está na Comissão de Constituição e Justiça do Senado. Em 2022, o senador Everton, do PDT do Maranhão, apresentou o relatório favorável, mas a votação foi adiada por pedido de vista do senador Marcos Duval, do Avante do Espírito Santo. Desde março de 2023, a PEC aguarda designação de novo relator. Da Rádio Senado, Marcela Diniz.
4: 2h27.
5: A música Flor da Noite é de autoria de Celso Fonseca e Ronaldo Bastos. Ronaldo Bastos nasceu em Niterói, é compositor de, entre outros clássicos, Fé Cega, Faca Amolada e Nada Será Como Antes. Celso Fonseca é também produtor de musical. A dupla lançou em 2011 o CD Liebe Paradiso, com a participação de Nana Caymmi, Luiz Melodia e Sandra de Sá. Ouça na Alessia FM, Nana Caymmi cantando.

início de 1981, integrado por Cleberson, Fegali, Kiko, Nando, Serginho e Paulinho, iniciou a carreira no começo da década de 70 com o nome de Os Funks. Por sugestão do cantor Milton Nascimento, o nome foi modificado para Roupa Nova, em referência ao nome de uma música composta por Milton Nascimento e Fernando Brandt, gravada no disco de estreia nesse mesmo ano. Do mesmo disco, ouça Canção de Verão, de Thomas Roth e Lulu Guedes.

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1: 2h40.
2: Lançado no álbum Senhas de 1992, Mentiras, um clássico de Adriana Calcanhoto, foi a canção que deu impulso à carreira da cantora e compositora, que iniciou trajetória artística em meados dos anos 80, lançando seu primeiro disco em 1990. A música é parte da coletânea

lançou em 1976 o LP Galos de Briga. O disco registra mais uma vez trabalhos exclusivamente feitos em parceria

0: institui a Semana Estadual de Segurança Alimentar e Nutricional do Ceará. A iniciativa tem como objetivo promover a conscientização, o debate e a mobilização social em torno do direito humano à alimentação adequada e saudável. A atividade passa a fazer parte do calendário oficial de eventos do Estado do Ceará e será realizada anualmente na terceira semana do mês de outubro. O projeto de lei é de autoria do deputado Guilherme Landim.
1: Na Comissão de Segurança Alimentar que nós temos aqui na Assembleia, a gente sempre discute maneiras que nós possamos dar mais visibilidade a essa luta, mais visibilidade aos programas que existem aqui no estado do Ceará e que são referência hoje para o Brasil nessa questão da segurança alimentar, no combate à fome, como nós temos as cozinhas populares, como nós temos os cartões, enfim, todo esse apoio. E essa semana é uma maneira que nós encontramos de dar mais visibilidade a essa causa, de poder engajar mais pessoas, fazer um link entre quem quer doar com quem faz a doação às pessoas, no cadastro dessas pessoas. Então, tudo isso a gente vai poder discutir, dar visibilidade e fomentar durante essa semana, onde nós vamos discutir ações para poder chegar mais perto das pessoas que mais precisam.
0: Kézia Diniz, da Alessia FM.
2: 2h54.
3: O cantor, compositor, pianista e escritor Benito de Paula começou sua carreira no Rio de Janeiro, onde foi crooner de boates nos anos 60. Entre os anos 70 e 80, se tornou grande símbolo do samba paulista, chegando a vender 50 milhões de discos. O artista gravou mais de 35 discos, a maioria relançada em CD, e participou de diversas turnês no exterior. Ouça na Alessia FM, Benito de Paula, A Como Eu Amei, composição de seus irmãos Ney e J. Veloso, do ano de 1981.

bíblicas, meio sem querer, Pai Nosso, Amor Verdadeiro e Homens e Vozes. Um dos carros-chefes do repertório é a canção Teu Sorriso, que retrata o trabalho do grupo. Outra canção que merece destaque é a que você vai ouvir agora, Tudo Pode Mudar, dos irmãos Kim e Júlio César.

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1: 3 e 5.
2: A música Pavão Misterioso do cearense Ednardo tornou o compositor e cantor de Fortaleza conhecido nacionalmente, porque foi tema de novela da Rede Globo de 1976. A música é do ano de 1974, uma das faixas do disco O Romance do Pavão Misterioso, que também destaca as músicas Carneiro, uma parceria com Augusto Ponte e Dorothy Lamour, de Petrúcio Maia e Fausto Nilo. Ouça Ednardo cantando Pavão Misterioso na sua Alesse FM.

compositora paulista Ana Cárnias. A música foi incluída no seu primeiro DVD e é uma homenagem ao pai da artista, falecido em 2006. Ana Cárnias estreou em 2007

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4: O contribuinte que negocia um imóvel deve sempre ficar atento às regras sobre tributação do ganho de capital, que nada mais é do que o pagamento de imposto sobre a renda equivalente à diferença entre os valores de venda e de compra do bem. Normalmente, nesse tipo de transação, o vendedor tem um lucro e é justamente sobre esse montante que é calculado o tributo devido, numa alíquota que varia de 15% a 22,5%. Para os imóveis adquiridos até 31 de dezembro de 1995, a lei atual ainda permitiu a correção do valor do bem até aquela data, a partir da qual qualquer mudança passou a ser proibida, exceto em caso de reforma. Mas isso pode mudar se virar lei um projeto do senador Flávio Arnes, do PSB do Paraná. Pelo texto, a pessoa física poderá corrigir anualmente o valor do seu bem ao declarar o imposto de renda. O ajuste será feito pela variação do IPCA, calculado pelo IBGE, a partir de 1º de janeiro de 1996. Quem optar pela correção do valor do imóvel não será beneficiado com o fator de redução aplicado na apuração da base de cálculo do imposto incidente sobre o ganho de capital. Com exemplo de um imóvel que na aquisição em 2002 custou R$100 mil e foi vendido em 2026 por R$600 mil, Flávio Arnes explicou que, pela regra atual, sobre o ganho de capital de R$500 mil, será aplicada a alíquota de 15%, o que representa um imposto de R$75 mil.
5: Qual que é a nossa proposta de mudança? Valor de compra em 2002, R$100 mil. Valor de venda em 2026, R$600 mil. Pela correção inflacionária do valor do imóvel desde sua aquisição, R$400 mil. O ganho de capital será de R$200 mil. O imposto será 15% sobre R$200 mil. Ou seja, R$30 mil é uma redução de R$45 mil.
4: Outros dois projetos apresentados recentemente também alteram as regras de declaração do imposto de renda das pessoas físicas, ao permitir a dedução de gastos com aquisição de aparelhos auditivos, lentes de contato corretivas e óculos de grau, inclusive a armação, da base de cálculo. Ambos os projetos exigem que o contribuinte tenha o receituário médico que comprove a necessidade de uso de óculos ou aparelho auditivo e guarde a nota fiscal de compra desses produtos. A medida pode representar um alívio para as famílias que, muitas vezes, têm que comprometer a renda para adquirir esses dispositivos que garantem bem-estar e inclusão nas atividades do dia a dia. Da Rádio Senado, Alexandre Campos.
6: 3h21.
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2: 3h35.
1: O cantor, compositor, arranjador e produtor musical Vitor Chaves, da dupla Vitor e Léo, é o autor da música Deus e Eu no Sertão. A canção foi lançada originalmente no ano de 2002. Em 2004, foi regravada no álbum Vida Boa e, posteriormente, em 2008,

seu primeiro LP, Sol Maior. É o primeiro disco independente feito por artistas cearenses. Com produção do próprio grupo, o disco traz o Quinteto Agreste com Mário Mesquita, Marcílio Mendonça, Tony Maranhão, Ademir do Vale e Arlindo Araújo. Além do quinteto, os músicos que participam desse vinil histórico são Zé Américo, na sanfona, e Marcos Ama, na percussão. Ouça Fortaleza, Meu Xodó, de Sálvio Costa, com

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4: A quadra chuvosa de 2026 no Ceará encerrou com um acumulado médio de 648 milímetros.

0: de maio. Este volume superou em 24,94% o total registrado em 2025 e ficou ligeiramente acima da média histórica do estado, garantindo o segundo maior índice dos últimos 5 anos. Para o deputado Almir Bier, com as boas chuvas, a safra de milho e feijão está garantida nos sertões de Canindé.
1: Os açudes pegaram mais ou menos 50, 60% da recarga, a safra muito boa, graças a Deus, a safra de milho está segura, feijão. E o agricultor, o homem do campo, é uma alegria só, porque a gente que é do interior, quando chove, que tem a safra, é a fartura, é a casa cheia aí no nosso interiorzão. E a chuva é vida, quando chove, aí produz o milho, produz o feijão, os açudes, pega água, é o peixe, melhora para o gado, melhora para todo mundo. Então, para a gente que é do interior, é uma renda muito importante que complementa a renda do agricultor, do homem do campo.
0: Já o deputado Moisés Braz demonstra preocupação com o fenômeno climático El Niño, que pode trazer prejuízos para o Ceará.
2: Aqui no estado do Ceará a gente tem que estar muito, de fato, preocupado, preparar, fazer um estudo muito forte com o nosso setor de meteorologia e a ciência, porque aqui é muito costumeiro a cada década a gente ter 2, 3, até 4 anos de inverno irregular e até seca. Ficar atento sobre esse fenômeno que deve acontecer e está praticamente certo que vai acontecer, isso possibilita também a gente ampliar os nossos estudos. Eu acho que o que a gente tem que hoje estar preparado é para conviver se isso vier a acontecer e a gente não ter a perda da safra dos trabalhadores comprometida se isso vier a acontecer. Mas com orientação, com conhecimento técnico, com entrega de semente, com assistência técnica, com distribuição na hora certa, a gente pode amenizar se verdadeiramente isso vier a acontecer.
0: Kézia Diniz, da Alessia FM.
3: 3h48.
0: Na primeira manhã é uma das faixas do CD Sol e Chuva, do cantor e compositor pernambucano Alceu Valença. O disco foi gravado no ano de 1997. A música também faz parte do 5º CD ao vivo e 1º DVD do artista do ano de 2003. Ouça na sua Alessia FM, na primeira manhã com Alceu Valença.

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1: A música Sal da Terra, de Beto Guedes e Ronaldo Bastos, foi lançada no ano de 1981. É uma das faixas do quarto disco de Beto Guedes, Mineiro de Montes Claros. Desde a adolescência, tocava em bandas e, aos 18 anos, participou do 5º Festival Internacional da Canção com sua composição Feira Moderna, em parceria com Fernando Brant.
2: Ouça na Alesse FM, Beto Guedes cantando Sal da Terra.

0: 6.
1: O Pupurri de volta pro aconchego de Dominguinhos e Nando Cordel, Gostoso Demais e Tenho Sede de Dominguinhos, foi lançado no ano de 2000. O CD gravado ao vivo no Teatro do Sesc Pompeia, em São Paulo, reúne sucessos do repertório do padrinho Gonzagão e músicas de sua autoria e parceiros. Ouça Dominguinhos cantando de volta pro aconchego, Gostoso Demais e Tenho Sede, na sua Alessia FM.

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2: 4 e 4.
3: Geraldo Roca compôs em parceria com Paulo Simões a música Trem do Pantanal, tida pelo pesquisador José Otávio Guizo como uma espécie de hino da moderna música popular urbana do Mato Grosso do Sul. Almir Sater gravou a música no ano de 1982.

começou a cantar cedo, participando de coros infantis em discos e musicais como Saltimbancos e Pirlim Pimpim. Seu primeiro disco solo, Tanto Tempo, foi lançado em 2000. Reúne músicas como Samba da Benção, de Baden Powell e Vinícius de Moraes, e músicas de seu tio, Chico Buarque, como Samba e Amor, além de uma versão produzida por João Donato. Ouça Bebel Gilberto cantando Bananeira, de João Donato e Gilberto Gil.

terceiro álbum ao vivo da cantora e compositora carioca Cássia Eller, lançado em 2001 pela Universal Music. O disco reuniu 17 faixas de diversos autores e participações de Nando Reis, do Rapper X e da banda Nação Zumbi. Com venda superior a 1 milhão de cópias, foi vencedor do Grammy Latino 2002 na categoria Melhor Álbum de Rock Brasileiro. Ouça Luz dos Olhos, de Nando Reis, na voz de Cássia Eller.

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4: A lei sancionada pelo presidente da República é fruto de um projeto da Câmara dos Deputados que foi aprovado pelos senadores há pouco mais de um mês. As ações do Júlio Neon reforçam iniciativas como o Brasil Sorridente, programa de assistência odontológica criado em 2004. Os cuidados com a saúde bucal passam pela ampliação da cobertura pelo SUS, redução dos números de cáries e outras doenças bucais, oferta de procedimentos especializados no sistema público, como tratamento de canal e próteses, além da incorporação da saúde bucal na atenção primária, média e de alta complexidade. A mais recente pesquisa nacional do programa Brasil Sorridente revelou que 37% das crianças de até 5 anos nunca foram ao dentista e que apenas 5,2% dos adultos e 1% dos idosos estão livres de cáries no Brasil. A senadora Jussara Lima, do PSD do Piauí, que relatou o projeto do Júlio Neon no Senado, disse que o quadro atual é de deficiência no atendimento odontológico.
5: A persistência de indicadores negativos da prevalência de lesões e de agravos bucais revela que a cobertura assistencial atual ainda é insuficiente para responder às necessidades da população, especialmente entre grupos vulneráveis.
4: A lei do Júlio Neon prevê ainda campanhas e ações de conscientização em locais como escolas e unidades básicas de saúde sobre a importância da saúde bucal. Da Rádio Senado, Maurício De Santi.
2: 4 e 18.
3: A música Vento Rei é de autoria de Zé Maia e Kalê Alencar. É uma das faixas do Massa Feira, álbum duplo lançado em 1980. O disco é resultado da Massa Feira Livre, evento realizado em março de 1979 no Teatro José de Alencar, em Fortaleza. Ouça na Alessia FM, Vento Rei, na voz da cantora cearense Tete.

2004 é lançado o LP Chico Buarque, com músicas Suburbano Coração, Mil Perdões e Samba do Grande Amor, além de Pelas Tabelas e Vai Passar. As músicas se tornaram hinos do movimento pelas eleições diretas, sendo tocadas e cantadas em inúmeros comícios realizados em diversas cidades brasileiras. O próprio cantor cedeu sua voz em prol da campanha, comparecendo-se em diversos comícios. Ouça Vai Passar, com Chico Buarque.

0: 70, de 1º de agosto de 2011, institui o Dia Estadual da Advocacia Pública, a ser comemorada em 30 de dezembro. A iniciativa do ex-deputado estadual Ronaldo Martins tem como argumento o dia 30 de dezembro de 1976, data de criação da Procuradoria-Geral do Estado, principal nicho de atuação dos advogados públicos das carreiras do Estado. Os procuradores do governo do Estado, assim como os defensores públicos, são profissionais que dedicam seus conhecimentos à defesa da estrutura da máquina pública e, por vocação, à defesa e representação junto ao Poder Judiciário daqueles que não podem arcar com os honorários da advocacia privada.
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3: 4:34.
4: Ligada à música desde criança, a cantora, compositora e instrumentista Simone Guimarães escreve composições que variam do estilo regional ao erudito, da seresta à bossa nova. Em 2010, lançou o álbum Cândido. Simone Guimarães canta Isaac Cândido, com participação especial dos músicos Isaac

grupo musical Os Namorados, com os irmãos Danilo e Heraldo, se apresentando em programas de TV e como calouros no programa do Chacrinha. Em 1991, lançou pelo selo Columbia o LP Intuição, com o qual ganhou o seu primeiro disco de ouro. Na 96,7 Alessia FM, ouça Fábio Júnior cantando Lua, dele e Lula Barbosa.

cooperativa do Açaré nasceu no sítio Serra de Santana, no município de Açaré. Perdeu a vista direita no período da dentição, devido a uma doença que o cearense conhece como dordóios. Aos 10 anos, já compunha versos com notável domínio da métrica, apesar do pouco acesso à escolarização. O pai, agricultor, faleceu quando Antônio tinha apenas 8 anos de idade. Aos 16, conseguiu uma viola trocada por uma ovelha e passou a fazer improvisos, seguindo a tradição dos cantadores nordestinos. Ouça agora Fernando Neri, Suzana Bela, música de Ronaldo Cavalcante e poesia de Patativa do Açaré.

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5: O Centro de Hematologia e Hemoterapia do Ceará inicia mais uma edição da campanha Junho Vermelho, movimento nacional que reforça a importância da doação voluntária de sangue. O tema da campanha é o jogo mais importante do ano, em alusão à Copa do Mundo, que também começa este mês, com ações voltadas para sensibilizar novos voluntários e incentivar a fidelização dos doadores regulares. A programação acontece nas unidades do Hemocentro, em Fortaleza, Crato, Iguatu, Juazeiro do Norte, Sobral e Quixadá. Luane Mesquita é superintendente do Hemoce e destaca quais os requisitos para doar sangue.
6: Para doar sangue, é necessário estar saudável, bem alimentado, pesar acima de 50 quilos, ter entre 16 e 69 anos e apresentar um documento oficial com foto. Lembrando que as pessoas de 16 e 17 anos devem apresentar também o termo de consentimento assinado pelos pais ou responsável legal, que está disponível tanto no site do Hemoce quanto presencialmente em qualquer uma das unidades do Hemoce.
5: O Hemocentro vai promover atividades especiais para os doadores, unindo o clima da Copa do Mundo e das tradicionais festas juninas, em programação temática e acolhedora. No dia 13 de junho, será realizado um café da manhã para doadores, no posto de coleta da Praça das Flores, em Fortaleza. J. Lacerda, da Alessi FM.
7: 4h49.
8: Papá de Belém iniciou sua carreira em 1973, depois de conhecer o baiano Roberto Santana, produtor do grupo Quinteto Violado e da Poligram.

Casa Feital. A canção foi gravada em 1990 pelo cantor Emílio Santiago no disco Aquarela Brasileira 3. O intérprete carioca começou a cantar em festivais universitários nos anos 1970, quando frequentava a Faculdade de Direito. Ouça na Rádio Alesse FM, Emílio Santiago cantando

0: 77.
1: O disco Barão Vermelho, lançado em 2004 pela gravadora WEA, reuniu em 11 faixas autorais da banda e parcerias com Leone, Marcelo Rosauro e Tom Capone. Na sua 96,7, você ouve Pra Toda a Vida, de Roberto Frejá, Mauro Santa Cecília e Rodrigo Santos, na interpretação de Frejá e Juliana Paes.

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4: 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Incubadora de empresas da Universidade Estadual do Ceará está com inscrições abertas até o dia 28 de junho para o programa de pré-incubação Deep Tech, primeiro ciclo 2026. A iniciativa é gratuita, totalmente online e visa apoiar equipes na transformação de pesquisas, tecnologias e ideias inovadoras em negócios de base científica e tecnológica, as chamadas Deep Techs. Podem participar estudantes, professores, pesquisadores e empreendedores que queiram desenvolver soluções com alto potencial de impacto econômico e social. O professor Edilson Araújo, coordenador em exercício da incubadora da UES, informa sobre o que vai ser ofertado aos participantes.
5: As equipes terão acesso a mentorias especializadas, capacitações online, orientação empresarial, apoio na modelagem de negócio, desenvolvimento tecnológico, propriedade intelectual, aspectos jurídicos e conexão com o ecossistema de inovação, incluindo parceiros, instituições, potenciais clientes e investidores. O edital prioriza projetos na área de tecnologia da informação e comunicação, saúde, biotecnologia e energias renováveis, mas também podem ser submetidas outras propostas inovadoras de base tecnológica.
4: Kézia Diniz, da Alessia FM.
6: 5 e 5.
7: Florescer é o título do álbum de estreia da cantora, instrumentista e compositora paulista Luísa Meio da Vila, que reuniu em 6 faixas uma releitura do chorinho Doce de Coco, de Jacó do Pandolim. Lançado em 2015, o disco propõe um diálogo entre o jazz, grooves, o pop e a MPB. Na 96,7, você ouve Luísa

anos, a banda Nova, a convite do maestro Tom Jobim, em 1993, lançou seu primeiro disco homônimo, produzido pelo violoncelista e arranjador Jacques Morellenbaum, seu marido. Na sua 96,7, ouça Paula Morellenbaum cantando Você Não Sabe Amar, de Dorival Caymmi, Carlos Guinle e Hugo Lima.

cantor e compositor Jorge Versilo lançou em 1996 o disco Em Tudo Que É Belo. É o segundo álbum de estúdio do artista. O disco autoral tem canções fruto de parcerias com Altair Veloso, Jota Maranhão e Paulo César Feital. Ouça na rádio Alessia FM, fácil de entender com Jorge Versilo.

necessidade de uma comunicação prévia por escrito, seja ela carta, telegrama ou fax. Isso é exigido justamente para dar ao consumidor a oportunidade de saldar seu débito ou se defender, prevenindo maiores danos. Se tal providência não for tomada pelos interessados, você deve apresentar uma reclamação por escrito ao banco, empresa ou loja que agiu assim. Depois do pagamento, exija a retirada do seu nome do cadastro de inadimplentes. O fornecedor tem prazo de 5 dias para regularizar a situação. A justiça tem sido implacável com os fornecedores, principalmente os bancos, que, desrespeitando os direitos dos consumidores,

0: pelo site www.proteste.org.br.
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3: O Senado pode analisar este ano o projeto que cria em todo o país o Protocolo Nacional Obrigatório de Padronização do Atendimento às Mulheres Vítimas de Violência Doméstica e Familiar. A ideia principal da proposta é garantir um ambiente no qual o tempo, a vontade e as decisões da vítima sejam observadas por todas as pessoas que vão lhe prestar apoio após a agressão. Integração institucional, capacitação contínua de pessoal, segurança, discrição e linguagem acessível e respeitosa por parte de agentes públicos e privados também são outras exigências para tornar o atendimento humanizado. Por outro lado, são vedadas condutas que invertam a situação e tornem a vítima responsável pela agressão sofrida. Também ficam proibidas condutas discriminatórias ou preconceituosas, exigência de prova da violência como condição para início do atendimento, negação ou demora na prestação de apoio e pedidos desnecessários de relato do ocorrido. Autora do projeto, a senadora doutora Eudócia, do PSDB de Alagoas, afirmou que a ausência de um protocolo nacional que vincule toda a rede de atendimento, independentemente do local, pode comprometer a segurança e proteção das vítimas de violência doméstica.
4: A luta contra a violência doméstica é uma luta de todos contra a covardia de poucos. O protocolo contribuirá para aumentar as denúncias de violência contra as mulheres, que se sentirão amparadas pela lei e encorajadas a procurar ajuda.
3: O projeto ainda define indicadores de avaliação para apurar a qualidade de atendimento em quesitos como tempo de resposta, efetividade de medidas protetivas, reincidência da violência e ocorrência de revitimização. Além disso, o descumprimento das diretrizes por parte dos órgãos pode sujeitar a instituição a medidas administrativas e o agente público à responsabilização, incluindo a civil e criminal. Da Rádio Senado, Alexandre Campos.
5: 5:20.
2: O cantor, compositor, pianista e arranjador paulistano Guilherme Arantes lançou em 1997 pela gravadora Globo Polidor o álbum Maioridade, reunindo faixas autorais e parcerias com John Lucien e Nelson Motta. Na voz de Guilherme Arantes, ouça na sua 96,7 o medley O Melhor Vai Começar, cheia de charme e coisas do Brasil, de sua autoria.

você vai ouvir agora é uma das faixas do CD de Isabella Taviani, Meu Coração Não Quer Viver Batendo Devagar. Isabella é autora de músicas como Digitais, Luxúria e Diga Sim Pra Mim. O CD reúne 14

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3: A Assembleia Legislativa do Estado do Ceará realiza, ao longo deste mês, programação especial em alusão ao Dia Mundial do Meio Ambiente, celebrado em 5 de junho. A iniciativa da Alessi reforça o olhar para a sustentabilidade com a educação, sensibilização e mobilização pela preservação do meio ambiente e de enfrentamento às mudanças climáticas. Com o tema Um Apelo Global para a Ação Climática, definido pela Organização das Nações Unidas, o Junho Ambiental da Alessi reúne atividades voltadas à conscientização ambiental e à promoção de práticas sustentáveis. A iniciativa é coordenada pelo Comitê de Responsabilidade Social por meio da Célula de Sustentabilidade e Gestão Ambiental e contempla ações de educação ambiental, economia circular, saúde, bem-estar e inovação sustentável. O orientador da Célula de Sustentabilidade do Comitê de Responsabilidade Social, Yuri Passos, fala sobre a Feira de Orgânicos, o painel Agir Agora, Clima, Cidades, Sustentabilidade, as exposições educativas e as mostras voltadas à preservação ambiental.
4: A gente já vai começar com a Feira de Orgânicos no estacionamento do prédio sede e, dando continuidade, a gente vai ter um painel no dia 17 falando sobre as mudanças climáticas e as formas como a gente pode fazer para remediar. Além disso, a gente vai ter exposições na nossa sala de educação ambiental, de acervos de instituições que trabalham com a educação ambiental para trabalhar o tema de uma forma mais lúdica e leve, além da Feira de Orgânicos, que vai ocorrer do dia 17 ao dia 19, a Feira Sustentável, com produtos de diversos expositores. Além de uma mostra do Aquasis sobre a vida marinha, em especial com os peixes-bois e as tartarugas que são resgatadas aqui no nosso Ceará.
3: A programação do Junho Ambiental da Alessi inclui ainda a Feira Sustentável, de 17 a 19 de junho, no edifício Senador César Caos, e o Circuito Ambiental Educativo, destinado a estudantes de escolas previamente selecionadas nos dias 23, 24 e 25 desse mês de junho. J. Lacerda, da Alessi FM.
5: 5h36.
6: A frenética Ivete Sangalo também aposta no romantismo. Ivete Sangalo nasceu em Juazeiro, interior da Bahia, numa família de músicos. Começou como a maioria,

canção Purpurina, de Jerônimo Jardim. Ouça na rádio Alessio FM, cá entre nós com Jessé.

Jorge Aragão começou sua vida artística no final dos anos 1970. Foi levado por Alci Portela para a quadra do bloco Cacique de Ramos, no Rio de Janeiro. Jorge Aragão participou do primeiro LP do grupo Fundo de Quintal, partindo para a carreira solo. Ouça na rádio Alessia FM, ontem com Jorge Aragão.

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1: O Atlas da Violência 2026 do Instituto de Pesquisa Econômica Aplicada e do Fórum Brasileiro de Segurança Pública registrou o menor patamar de assassinatos de sua série histórica, 42.590 casos. Só que a violência contra a população negra continua alta. 77% das pessoas assassinadas são pretas ou pardas. E 67,5% das vítimas de feminicídio também. Para a doutora em filosofia e professora Catiúcia Ribeiro, o recorte racial do Atlas deve ser entendido numa perspectiva histórica.
2: O número do Atlas da Violência de 2026 nos obriga a encarar que o racismo ele não é um exemplo isolado ou uma questão de preconceito individual. Ele é um princípio organizador da violência estatal e social.

0: é submetida à subalternização econômica e à violência física. Colocar o debate racial no centro é debater o país. Colocar esse projeto como prioridade é demonstrar que o parlamento está disposto a sair da retórica e passar para uma ação concreta de reconstrução do Brasil.
1: O autor da PEC que institui o Fundo de Promoção da Igualdade Racial é o senador Paulo Paim, do PT do Rio Grande do Sul. Para ele, a proposta traz uma ferramenta concreta para a redução da violência contra a população negra no país.
2: 77% das vítimas de homicídio no país são pessoas negras. Esse número fala por si. O racismo estrutural ainda define o destino de milhões de brasileiros e brasileiras. É por isso que precisamos ter um instrumento concreto, permanente e com financiamento garantido para enfrentar essas desigualdades históricas.
1: A criação do Fundo de Promoção da Igualdade Racial foi proposta há 10 anos. Atualmente está na Comissão de Constituição e Justiça do Senado. Em 2022,

73, o grupo Secos e Molhados lança álbum de estreia, que projetou o grupo no cenário nacional, vendendo mais de 700 mil cópias no país. Em 2007, a Rolling Stone Brasil posicionou o primeiro LP em quinto lugar na sua lista, dos 100 maiores discos da música.

Revelação foi lançado em 2001 pela gravadora BMG Brasil e reuniu em 14 faixas clássicos de Candeia, Jorge Aragão, Arlindo Cruz e Xande de Pilares. 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

0: 75 anos do Núcleo de Serviço Social do IJF. A homenagem aconteceu no plenário 13 de maio, atendendo o requerimento do deputado Tony Brito, subscrito pelos parlamentares Simão Pedro, Antônio Granja, Walter Cavalcante, Júlio César Filho e David Raimundão. O IJF é o maior hospital público de urgência e emergência de Fortaleza e referência em todo o país para o tratamento de traumas de alta complexidade. Segundo Tony Brito, a sessão solene é um reconhecimento ao trabalho humanitário desenvolvido pelo profissional de assistência social.
1: Você tratar da saúde de uma pessoa, principalmente aquelas pessoas mais necessitadas, você deve cuidar também das necessidades familiares, das necessidades sociais e das necessidades humanas do ser humano. E quem faz isso é o profissional de assistência social. É esse profissional que tem esse olhar, que estudou vários anos no banco de universidade para entender qual a necessidade daquele paciente, daquela paciente, se ela está internada, como ficam os filhos, muitas vezes com filhos em fase de amamentação, muitas vezes ela é sozinha em casa, como fica a situação, como fica a cabeça dessa pessoa. E nós devemos sim reconhecer e valorizar os profissionais de serviço social, porque são eles que dão humanidade ao tratamento.
0: Pamela Santos é a coordenadora do Núcleo de Serviço Social do Instituto Dr. José Frota.
2: A nossa equipe é composta atualmente por quase 80 profissionais e, sem dúvidas, nessa casa, que é a Casa do Povo, onde se pensa políticas públicas, onde se pensa a melhoria da saúde pública, tendo esse reconhecimento e homenagem muito valoroso para nós. É muito importante celebrar essa data tão importante nesse espaço que é a Assembleia. Nosso hospital é a grande referência do Estado em traumas e a gente não pode deixar de destacar que muitas vezes esse trauma ele está associado à violência, doméstica, a violência comunitária. São crianças, são adolescentes, mulheres, idosos, que chegam diariamente na instituição com várias demandas de saúde relacionadas a quedas, acidentes de trânsito, acidentes de trabalho, mas tem aquele recorte específico que é da vítima de violência, que é essa mulher que sofreu agressão em casa, essa criança que sofre negligência ou abuso. Identificar esses determinantes, essas condições, é um papel importante do serviço social.
0: Fátima Martins, que trabalha há 43 anos como assistente social do IJF, foi homenageada.
3: O serviço social é uma profissão que tem raízes históricas voltada para a defesa dos direitos humanos e lá no Instituto Dr. José Frota nós somos de crucial importância, portas abertas há 24 horas, todos os dias estamos lá acolhendo as pessoas com humanização e muito me deixa alegre ser reconhecido, porque o serviço social, ele tem 65 anos no Instituto Dr. Zé Frota e 75 no estado do Ceará e está fazendo 90 no Brasil. Tendo ali um profissional, uma equipe humanizada, as pessoas vão se sentir mais seguras, vão se sentir melhores. O Instituto Dr. Zé Frota, eu costumo dizer, é o coração dos grandes traumas. Eu amo o Instituto Dr. Zé Frota. E por que não dizer? Amo o serviço social.
0: Simone Silva, da LSFM.
4: 6:12.
5: A cantora e compositora Sandra de Sá lançou em 2004, pela Universal Music, o primeiro CD ao vivo Música Preta Brasileira. No disco, contou com diversos convidados, entre eles o DJ Tubarão na faixa Joga Fora, Tony Garrido em Não Vá, Gabriel Pensador na faixa Bora Lá, de autoria dele com Aninha Lima. No CD ainda foram

Bosco está nessa relação. Foi parceiro de Vinícius, de Aldir Blanc e foi cantado por

Xande de Pilares lançou em 2023 o álbum Xande Canta Caetano, projeto que homenageia em 10 faixas o músico baiano Caetano Veloso. O repertório: Tigresa, Alegria, Alegria, Luz do Sol e Qualquer Coisa. Canção que você ouve agora na 96,7 com Xande de Pilares e o instrumentista Amir.

0: a você a mudança no trânsito.
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4: O contribuinte que negocia um imóvel deve sempre ficar atento às regras sobre tributação do ganho de capital, que nada mais é do que o pagamento de imposto sobre a renda equivalente à diferença entre os valores de venda e de compra do bem. Normalmente, nesse tipo de

0: somente sobre esse montante que é calculado o tributo devido, numa alíquota que varia de 15% a 22,5%. Para os imóveis adquiridos até 31 de dezembro de 1995, a lei atual ainda permitiu a correção do valor do bem até aquela data, a partir da qual qualquer mudança passou a ser proibida, exceto em caso de reforma. Mas isso pode mudar se virar lei um projeto do senador Flávio Arnes, do PSB do Paraná. Pelo texto, a pessoa física poderá corrigir anualmente o valor do seu bem ao declarar o imposto de renda. O ajuste será feito pela variação do IPCA, calculado pelo IBGE, a partir de 1º de janeiro de 1996. Quem optar pela correção do valor do imóvel não será beneficiado com o fator de redução aplicado na apuração da base de cálculo do imposto incidente sobre ganho de capital. Um exemplo de um imóvel que na aquisição em 2002 custou R$100 mil e foi vendido em 2026 por R$600 mil, Flávio Arnes explicou que, pela regra atual, sobre o ganho de capital de R$500 mil, será aplicada a alíquota de 15%, o que representa um imposto de R$75 mil.
1: Qual que é a nossa proposta de mudança? Valor de compra em 2002, R$100 mil. Valor de venda em 2026, R$600 mil. Pela correção inflacionária do valor do imóvel desde sua aquisição, R$400 mil. O ganho de capital será de R$200 mil. O imposto será 15% sobre R$200 mil. Ou seja, R$30 mil é uma redução de R$45 mil.
0: Outros dois projetos apresentados recentemente também alteram as regras de declaração do imposto de renda das pessoas físicas, ao permitir a dedução de gastos com aquisição de aparelhos auditivos, lentes de contato corretivas e óculos de grau, inclusive a armação, da base de cálculo. Ambos os projetos exigem que o contribuinte tenha o receituário médico que comprove a necessidade de uso de óculos ou aparelho auditivo e guarde a nota fiscal de compra desses produtos. A medida pode representar um alívio para as famílias que, muitas vezes, têm que comprometer a renda para adquirir esses dispositivos que garantem bem-estar e inclusão nas atividades do dia a dia. Da Rádio Senado, Alexandre Campos.
2: 6h25.
3: Quase fui lhe procurar. Música de Getúlio Cortes foi gravado por Luiz Melodia.

1960. Em 2000, lançou o CD Volume 2, reunindo canções do seu irmão, Max de Castro, e sucessos da década 1960, de autoria de Johnny Alf, Benjor e Bernardo Vilhena. O disco teve boa aceitação da crítica. Ouça na Alessia FM Wilson Simoninha cantando Agosto, de Max Castro.

lançou em 2021 o álbum Lumina, em que diversificou em 6 faixas autorais ritmos como carimbó, kuduro, reggae, arrocha e bolero. Ouça na rádio Alessia FM. Se você tem amor, dele e Daniel Medina.

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67% das crianças de até 5 anos nunca foram ao dentista e que apenas 5,2% dos adultos e 1%

os órgãos colegiados da Assembleia, Procuradoria Especial da Mulher, Conselho de Ética Parlamentar, Ouvidoria Parlamentar, Corregedoria Parlamentar, Escola Superior do Parlamento, Comitê de Responsabilidade Social, Instituto de Estudos e Pesquisas, Memorial da Leste, Centro de Estudos e Atividades Estratégicas, Organograma da Casa, todos os diretores, coordenadores, telefones e ramais por setor de toda a Casa, toda a nomenclatura do Governo do Estado, secretariados, os municípios do Ceará,

0: essa visita do candidato a presidente Flávio Bolsonaro aos Estados Unidos, que postou a foto com o presidente Trump, e no outro dia o presidente anuncia essas sanções ao governo brasileiro, achando, talvez, ele que prejudique o candidato a presidente Lula, mas na verdade prejudica a todos nós brasileiros.
1: O deputado Felipe Mota também demonstra preocupação com a atitude do presidente americano e prevê prejuízos para a economia.
2: Nós vamos ter um impacto direto nos empregos, na cadeia produtiva, em demissões. Nós vamos ter o aumento da carga tributária, que pode ter certeza que vai cair no colo dos consumidores, porque nós não vamos deixar de adquirir o cimento. Aí o cimento vai ficar um pouco mais barato aqui, porque não vai conseguir exportar. Mas, em compensação, a construção civil, em relação a aço, a cimento, a essas taxações, vai ser ali um momento que todo mundo pensa que aquilo é bom, mas na verdade lá no chão de fábrica é péssimo, porque se não está preparando, se não está exportando, vai diminuir o número de pessoas trabalhando no chão de fábrica. E quando você vai olhar para o todo da economia, você vai ver a dificuldade, porque nós não vamos ter uma quantidade maior de trabalhadores ou de novos postos de emprego abrindo em virtude da falta de exportação.
1: Na avaliação do deputado Cláudio Pinho, as ameaças de Donald Trump podem levar o Brasil a buscar outros mercados internacionais.
3: O que eu defendo é que o Brasil deva procurar diversos mercados para diminuir a dependência da venda para o mercado americano, e assim, quando se faz isso, se tira a dependência dessa venda. Nós temos aí a Europa, né? Vamos procurar outros mercados para vender e assim tirar essa dependência. O Trump também faz muito esse tipo de jogada, vou dizer assim, para que ele possa chamar para a conversa, e é isso que ele tem feito, para que os países possam comprar mais também dos Estados Unidos. Então, isso aí o Itamaraty deverá fazer essas negociações, mas esse tipo de maneira como ele age, eu não concordo. Você deve chamar primeiro para a conversa e não estar
0: só aqui no estado do Ceará. E por que a lei Tirulipa? O Tirulipa, realmente, ele levou do Ceará ao Brasil afora a questão do circo, o nome do circo, a cultura que o circo é. Então, estamos trabalhando. Para mim, é essencial a questão da cultura do circo no Brasil. É uma questão que fomenta também a economia do estado do Ceará, a economia do Brasil. Mas, como eu estou olhando aqui para o estado do Ceará, a gente está exatamente valorizando.
1: A iniciativa também homenageia Everson Fonseca de Lima, o Tirulipa, como símbolo da arte circense do Ceará. A ES realiza programação durante o Júnior Ambiental em alusão ao Dia Mundial do Meio Ambiente. Rogério Lessa.
4: A iniciativa é do Comitê de Responsabilidade Social da ALESC, por meio da Célula de Sustentabilidade e Gestão Ambiental, e tem como objetivo fortalecer a conscientização ambiental e incentivar práticas sustentáveis entre servidores, colaboradores e a população. A programação tem início hoje com a feira de orgânicos no estacionamento do prédio sede da ALESC. A entrada é gratuita. A ideia é incentivar hábitos alimentares saudáveis, valorizar a agricultura local e aproximar a comunidade de produtos que adotam práticas sustentáveis. No dia 17 de junho, das 9 às 16 horas, no Complexo de Comissões Técnicas, acontece debate sobre os desafios climáticos contemporâneos e o lançamento de publicações institucionais relacionadas à temática ambiental. De 15 a 19 do mês, a Sala de Educação Ambiental sedia o Corredor Expositivo, que reúne mostras educativas de projetos voltados à preservação ambiental e ao desenvolvimento sustentável. No mesmo período, o Centro de Reabilitação de Mamíferos Marinhos da ONG Aquasis vai estar no pátio do anexo 3 da ALESC, com exposição de réplicas de animais marinhos presentes no litoral do Ceará. Ainda como parte da programação, vai ser realizada de 17 a 19 de junho, no corredor principal do edifício Senador César Caos, a Feira Sustentável, que reúne expositores de produtos voltados ao consumo consciente.
1: Daqui a pouco, o Hospital Regional de Itapipoca fortalece atendimento regional. O TCE realiza curso voltado às prefeituras municipais dentro do Pacto Cearense pela Primeira Infância. São 7 horas e 45 minutos.
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1: A Associação dos Municípios do Estado do Ceará participa.

0: Salles, número 152, começa o atendimento da carreta de exames de imagem do programa Agora Tem Especialistas. Com foco no diagnóstico precoce de doenças e definição de tratamentos, a Unidade Móvel de Saúde oferta tomografias para pacientes do SUS. Às 18 horas, a Carreta de Saúde da Mulher começa o atendimento em Jaguaribe, na Rua Maria do Rosário Campos da Silva, número 103. Voltada para o diagnóstico precoce de câncer de mama e do colo do útero, a Unidade Móvel oferta consultas ginecológicas especializadas, mamografias, ultrassonografias pélvicas e transvaginais, além de biópsias.
1: O Tribunal de Contas do Ceará reúne representantes de prefeituras que cumpriram

secretário, deputado Felipe Mota. Quarto secretário, deputado João Jaime. Primeira suplente, deputada Luana Régia. Segunda suplente, deputada Emília Pessoa. Terceiro suplente, deputado...

queridíssimo senhor deputado federal Luiz Gastão, autor intelectual dessa sessão, que nos solicitou

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1: Nós valorizamos o

secretário, deputado de Assis Diniz. Segundo secretário, deputado Jeová Mota. Terceiro secretário, deputado Felipe Mota. Quarto secretário, deputado João Jaime. Primeira suplente, deputada Luana Régia. Segunda suplente, deputada Emília Pessoa. Terceiro suplente, deputado Davi Duran. Coordenador do Sistema Alesse de Comunicação, jornalista Ilo Santiago Júnior. Gerente-geral da Alesse FM, jornalista Lúcio Filho. Orientadora da Célula de

0: titulares, membros suplentes por partidos, os órgãos colegiados da Assembleia, Procuradoria Especial da Mulher, Conselho de Ética Parlamentar, Ouvidoria Parlamentar, Corregedoria Parlamentar, Escola Superior do Parlamento, Comitê de Responsabilidade Social, Instituto de Estudos e Pesquisas, Memorial da Leste, Centro de Estudos e Atividades Estratégicas, Organograma da Casa, todos os diretores, coordenadores, telefones e ramais por setor de toda a Casa, toda a nomenclatura do Governo do Estado, secretariados, os municípios do Ceará. É uma agenda parlamentar completa com informações do Executivo, do Legislativo, do Judiciário à disposição, inclusive com QR Code dos senhores parlamentares.
1: O diretor executivo do INESP, João Mundo Cunha, destaca a importância da agenda para os parlamentares da Casa.
2: A ideia é que esse documento fique na mesa do deputado, que ele possa operacionalizá-lo como uma ferramenta estratégica do seu mandato, que ele possa recorrer diariamente à consulta, como, por exemplo, as datas, a estrutura da lei de diretrizes orçamentárias, da lei orçamentária anual. E, ao longo do tempo, nós pretendemos agregar outros dados, outras informações que estejam relacionadas à representatividade partidária no âmbito federal e no âmbito estadual, no Congresso Nacional, na Assembleia Legislativa do Estado do Ceará, e o deputado rapidamente poder fazer essa consulta.
3: 11:10.
4: Ninho das Coisas é o título do primeiro CD do compositor, cantor e jornalista Nilson Ribeiro. Venceu vários festivais universitários na década de 1980, mas só decidiu investir na música a partir de 1999, ano de lançamento do seu primeiro disco. O CD Ninho das Coisas é uma produção totalmente independente, gravada sob o

0: projeto que torna obrigatória a presença de desfibriladores externos automáticos em locais de grande concentração de pessoas, ambulâncias e veículos de resgate em todo o país. O desfibrilador serve para aplicar choques elétricos controlados que ajudam a restabelecer o ritmo normal do coração em caso de parada cardiorrespiratória. O texto aprovado reúne 11 propostas que tratavam da instalação de desfibriladores em diferentes locais. Por isso, o relator, o deputado Dr. Luiz Ovando, do PP do Mato Grosso do Sul, optou por estabelecer critérios mais objetivos para definir os locais obrigados a disponibilizar os equipamentos. A medida valerá para eventos artísticos, esportivos e comerciais com circulação superior a 1.000 pessoas por dia, além de aeroportos, portos, rodoviárias e estações ferroviárias. O texto também inclui trens, aeronaves e embarcações com capacidade para 500 ou mais passageiros, academias com pelo menos 1.000 alunos matriculados e ainda ambulâncias e veículos de resgate. Durante a votação da comissão, o deputado Luiz Ovando, que é cardiologista, destacou que a presença dos equipamentos pode ser decisiva em caso de parada cardíaca.
1: Sua disponibilização será fundamental para permitir a rápida intervenção em casos da parada cardíaca, o que aumenta as chances de sobrevivência da vítima. A presença do aparelho, combinado com o treinamento do pessoal para seu uso, pode salvar vidas.
0: Pelo projeto, os responsáveis pelos estabelecimentos deverão adquirir os aparelhos, garantir sua manutenção e disponibilizar profissionais capacitados para realizar manobras de reanimação cardiopulmonar e operar o equipamento. Além disso, os desfibriladores deverão permanecer acessíveis durante todo o período de funcionamento.

Alceu Valença iniciou a carreira em

Alceu Valença cantando Ciranda da Rosa Vermelha, lançada originalmente por...

0: Mária, com apenas 12 anos, monta seu primeiro grupo com amigos do colégio, os Medievais. No fim dos anos 60, integra a banda O Terço, de rock progressivo. Depois, em 1972, passa a trabalhar com Jorge Maltner, Luiz Melodia, Gilberto Gil e Caetano Veloso. Seu primeiro sucesso é Lua e Estrela, gravada por Caetano em 1981. O primeiro disco solo vem em 1983, com destaque para Só Você.
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1: A Comissão de Desenvolvimento Urbano da Câmara dos Deputados aprovou o projeto que proíbe a cobrança de tarifa mínima de consumo pelas concessionárias de serviços de água e esgoto. O texto aprovado, apresentado pelo relator, deputado Ícaro de Valmir, do Republicanos de Sergipe, estabelece uma nova diretriz nacional para a estrutura tarifária dos serviços de abastecimento de água e de esgotamento sanitário. Pelo projeto, a conta será composta por uma parcela fixa e outra variável. A parcela variável deverá ser calculada exclusivamente em função do volume de água efetivamente gasto pelo consumidor. Já a parte fixa será determinada em função de gastos das empresas, como manutenção da infraestrutura e expansão dos serviços. Ao apresentar o projeto, o deputado Tiago de Joaldo, do Republicanos de Sergipe, explicou que atualmente as empresas impõem ao consumidor o pagamento de uma tarifa mínima por consumo equivalente a 10 metros cúbicos por mês. Na opinião de Ícaro de Valmir, a mudança vai promover justiça tarifária para os consumidores.
2: Você consumindo 1.000 metros, você vai cobrar pelos 1.000 metros. Você consumindo 5.000 metros, vai ser apenas cobrado pelos 5.000 metros cúbicos de água. Claro que ainda irá existir uma tarifa mínima, que é uma tarifa muito justa, que é uma tarifa praticamente, vamos dizer, de 10 reais, 15 reais, que irá ser cobrada apenas para poder ser levada essa água ou para o tratamento em si de toda a rede de distribuição de água.
1: O projeto original do deputado Tiago de Joaldo proibia todo tipo de cobrança mínima, para que o consumidor pagasse somente pela água que gastou. O relator, no entanto, considerou necessário prever uma taxa fixa para a manutenção da rede. Na opinião de Ícaro de Valmir, se a lei apenas proibisse toda a cobrança mínima, poderia criar insegurança regulatória, afetar o equilíbrio econômico de contratos em vigor e transferir custos de forma desordenada para as faixas variáveis de consumo. Pela proposta em análise, os contratos do setor de água e esgoto assinados depois da entrada da nova lei em vigor devem levar em consideração a nova estrutura tarifária. Os contratos vigentes terão de ser adaptados em até 24 meses após a publicação da lei. A proposta, que estabelece uma nova estrutura tarifária para as contas de água, ainda será analisada pelas comissões de Finanças e Tributação e de Constituição e Justiça. Da Rádio Câmara de Brasília, Maria Neves.

secretário, deputado Felipe Mota. Quarto secretário, deputado João Jaime. Primeira suplente, deputada Luana Régia. Segunda suplente, deputada Emília Pessoa. Terceiro suplente,

seu cheque foi devolvido.

especialmente cultural, baseada no monoteísmo estrito. Afinal, a Torá, não é, nos permitiu manter fidelidade à sua tradição e o sonho, que jamais foi sepultado, de ocupar o Canaã. São as margens férteis do Rio Jordão, na Palestina. Durante a Idade Média, os hebreus dispersos no mundo europeu não se inseriam na moral cristã, que orientava os seus praticantes a considerar que a riqueza, que a concentração de bens, não era vontade divina. Tomemos apenas o necessário, que é obra de Deus. O supérfluo é obra da cobiça humana. Quem tem um bem que não lhe pertence, quem tem um bem supérfluo, quem tem um bem a mais, não lhe pertence. Pertence à sua vaidade. Como os judeus não se inseriam nesse contexto cristão, praticando o lucro e a usura, eles acabaram acumulando, fornecendo as condições materiais que possibilitaram, por exemplo, investimentos no setor produtivo no mundo europeu, o que lhes deu a perspectiva do enriquecimento. Então, nos países onde atuavam os judeus, ou eram bem vistos ou eram mal vistos. O certo é que todas as sociedades mediterrâneas hostilizavam os judeus, mas nadam para o que aconteceu na história contemporânea, no pós-Primeira Guerra, notadamente na Alemanha nazista, onde Hitler os identificou como inimigos da nação e passou a persegui-lo de forma sistemática, culminando com a solução final na Polônia, não é? Todo mundo já deve ter ouvido falar de Treblinka, Sobibor, Cracóvia, Funchal, onde os judeus foram massacrados. Consta que 6 milhões deles foram eliminados. O mundo se sensibilizou. Como Inglaterra e França, aliados dos Estados Unidos, concluíram a etapa de guerra como vencedores do confronto contra o eixo Roberto, Roma, Berlim e Tóquio, então o que é que aconteceu? A Inglaterra, uma posição de certa forma privilegiada, em 1947, assinou o Tratado de Balfour. Esse tratado permitia que o sionismo, a volta dos judeus à Palestina, acontecesse numa escala muito expressiva. Cerca de 700 mil judeus chegaram à Palestina em embarcações vindas do mundo todo, e isso criou um pânico entre árabes que ocuparam, por ocasião da ausência dos judeus, aquele espaço, criando ali um vínculo com a terra bastante expressivo. Seus pais, seus avós haviam vivido ali e criado uma história. Eram 2 milhões de árabes que praticavam a religião islâmica. Logo, logo, o clima de animosidade não tardou. Judeus e árabes se desentenderam, e não foi por uma ocasião. Para tentar contemporizar a questão, foi feito por parte da Inglaterra uma partilha com a anuência da ONU, que já existia. O Conselho de Segurança Permanente entregou de 26 mil quilômetros, 14.500 para os judeus, que eram 700 mil. E para os árabes, 2 milhões, entregaram 11.500. Eles não aceitaram. Ora, essa rejeição árabe à presença judaica se tornou ainda mais tensa quando a ONU, em 1948, criou o Estado de Israel. A criação do Estado de Israel, inevitavelmente, levou à guerra. Árabes vizinhos, como egípcios, iraquianos, sírios, libaneses, jordanianos, se associaram para declarar hostilidade a Israel. A Guerra de Independência de Israel, em 1948, culminou com uma situação ainda mais preocupante para o povo árabe. Por quê? Porque Israel
preenchi

está localizada no prédio sede da Alesse e conta com duas estruturas de apoio: núcleo de gestão de resíduos, responsável pela coleta, triagem e destinação adequada dos resíduos recicláveis gerados

Sebastiano Bebê.

abriu seu

0: essa tarifa abusiva, essa mega conta, vai para uma pessoa, para os consumidores brasileiros. Você aí, o governo Lula, está fazendo com que você pague energia mais cara para alimentar os seus protegidos. Se esse modelo, claro que é superdimensionado e tem interesses obscuros, e ele traz concentração econômica e baixa competitividade.
1: Na mesma linha, o deputado Danilo Fortes, do PP do Ceará, alertou para o impacto das contratações na economia.
2: Trazendo para a realidade brasileira, a economia para o nosso tema seria de 303 bilhões. Não é pouco dinheiro. Esse leilão de capacidade, ele parado, sem entregar energia, o brasileiro vai pagar 515 bilhões. Se passar a entregar, esse rombo vai para mais de 1 trilhão na conta, o que inviabiliza a competitividade do Brasil.
1: Durante o debate, o presidente da empresa de pesquisa energética, Thiago Prado, rebateu as estimativas de encarecimento e explicou que o novo modelo altera a forma como o sistema é financiado. Antes, o custo para manter a reserva de energia era pago exclusivamente pelos consumidores.

0: da celebração religiosa para o município.
1: A gente percebe que cada

Costa Neto foi classificada em terceiro lugar no Festival dos Festivais da TV Globo em 1985. Foi também a música que projetou nacionalmente Leila Pinheiro, que

0: resposta, o senador Flávio Arnes, do PSB do Paraná, criticou a frequência atual de avaliações.
1: Realmente, esse acesso a uma regularidade de avaliações, isso causa um transtorno gigantesco para as pessoas e para as famílias. Temos que ser menos burocráticos.
0: O autor do projeto, o senador Alan Rick, do Republicanos do Acre, também destacou a atenção às famílias.
2: Imagine só o transtorno para a família, o custo disso, inclusive emocional para a família.
0: O projeto determina também que o prazo de validade da carteira de identificação da pessoa com transtorno do espectro autista, que hoje é de 5 anos, passe a ser de 10 anos para crianças e adolescentes sem necessidade de avaliação e indeterminado para quem tem mais

falar hoje um pouquinho de alguns temas que são mais recorrentes na prova do Enem de 2026. O que vocês precisam estudar, qual é o foco, quais são os conteúdos principais que vão cair nesse Enem, para que vocês consigam estudar, vocês consigam focar naquilo que é necessário e, obviamente, ser direcional para aquilo que vocês vão conseguir ter mais êxito. O foco principal de biologia, ele deve ser, sem sombra de dúvidas, em ecologia. Quando você vai estudar ecologia, você vai estudar a dinâmica desses seres vivos, a relação e o impacto dos seres humanos no ambiente ecológico. Alguns desastres naturais também são normais de acontecer, de chegarem em provas, de serem pesquisados. Então, é importante que você tenha essa atualização desses desastres, dessas situações do cotidiano que acontecem, que geram esses desequilíbrios ambientais, a relação dessa cadeia alimentar, que também vai ter essa relação entre os seres vivos que compõem o meio ambiente. Vocês podem também chegar ao foco estudando fisiologia humana. Dentro do processo de fisiologia humana, vocês vão estudar os sistemas e o processo de imunologia. Vocês vão estudar os processos, por exemplo, como a utilização de vacinas, a forma como essas vacinas foram fabricadas, estudar, por exemplo, sobre a pandemia, sobre essas modificações e alterações que foram

0: através do processo da pandemia. Já em citologia, vocês podem estudar o processo da bioquímica, todos esses micronutrientes e como é que eles são importantes dentro do processo da manutenção do corpo humano, assim como das organelas e suas funções. Cada uma das organelas celulares, elas têm funções específicas e dentro das suas funções, essa ação, como é que ela vai agir dentro do corpo humano. Já em genética, vocês podem focar no DNA, primeira e segunda lei de Mendel, estudar também sobre inovações, sobre engenharia genética, sobre todo esse processo de inovações, novas descobertas relacionadas ao processo de engenharia genética. E evolução também não é um conteúdo que ele vai ser deixado de mão, né? A gente precisa focar na evolução. A evolução também, por que não dizer, das viroses, de como os parasitas chegaram a evoluir, de como algumas viroses, alguns vírus se tornaram um pouco mais resistentes. Isso também vai ser um foco para vocês. É importante a gente não descuidar dessas informações, tá ok? Então fica com a gente, assiste o alcance, fica nos nossos minutos aqui de sabedoria que vocês vão conseguir focar no objetivo de vocês. Até a próxima, se Deus quiser.
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3: 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Alessi aprova projeto de lei que institui a Semana Estadual de Segurança Alimentar e Nutricional do Ceará. A iniciativa tem como objetivo promover a conscientização, o debate e a mobilização social em torno do direito humano à alimentação adequada e saudável. A atividade passa a fazer parte do calendário oficial de eventos do Estado do Ceará e será realizada anualmente na terceira semana do mês de outubro. O projeto de lei é de autoria do deputado Guilherme Landim.
4: Na Comissão de Segurança Alimentar que nós temos aqui na Assembleia, a gente sempre discute maneiras que nós possamos dar visibilidade a essa luta, mais visibilidade aos programas que existem aqui no estado do Ceará e que são referência hoje para o Brasil nessa questão da segurança alimentar, no combate à fome, como nós temos as cozinhas populares, como nós temos os cartões, enfim, todo esse apoio. E essa semana é uma maneira que nós encontramos de dar mais visibilidade a essa causa, de poder engajar mais pessoas, fazer um link entre quem quer doar com quem faz a doação às pessoas, no cadastro dessas pessoas. Então, tudo isso a gente vai poder discutir, dar visibilidade e fomentar durante essa semana, onde nós vamos discutir ações para poder chegar mais perto das pessoas que mais precisam.
3: É Zia Diniz, da Alessi FM.
1: 5:12.
3: A música Corações Psicodélicos, resultado da parceria de Lobão com Bernardo Vilhena e Júlio Barroso, faz parte do DVD Roupa Nova Acústico. O DVD foi lançado em 2004 e demonstra o sucesso que vem perseguindo a banda desde a sua criação em 1980. Ouça Corações Psicodélicos com Roupa Nova.

0: projeto, ele dá essa condição de que os pacientes, pelo menos aqueles que têm diabetes tipo 1, tenham acesso gratuito pelo SUS ao sensor que permite, em tempo real, que você tenha a avaliação da sua glicemia.
1: A pedido dos pais ou do estudante, a escola oferece...

0: Raimundão e Firmo Camurça.
1: Ouvintes da Leste FM e o público das mídias sociais. Para a abertura da sessão solene, em comemoração dos 40 anos do Sindicato das Empresas de Asseio, Conservação e Limpeza.

jogadores que fiquem em posição de respeito. Com letra de Joaquim Osório, Duque Estrada e música de Francisco Manuel da Silva, ouviremos agora o hino nacional brasileiro que poderá ser interpretado.

1986, com origens em 1980, o Sindicato das Empresas de Asseio, Conservação, Limpeza Urbana e Terceirização da Obra do Estado do Ceará consolidou-se como uma das principais entidades representativas do setor de serviços do Ceará. Filiado à Federação Nacional das Empresas Prestadoras de Serviços de Limpeza e Conservação, FEBRAC, desde o ano de 1989, a CEASEC atua na defesa dos interesses das empresas associadas, promovendo a profissionalização, o fortalecimento institucional e o desenvolvimento sustentável do segmento. Sua atuação possui relevante impacto econômico e social, especialmente pela geração de empregos e pela contribuição nas áreas de limpeza urbana, conservação e terceirização dos serviços essenciais, mantendo-se como referência estratégica para o crescimento e a modernização do setor. E em reconhecimento da importância dessa entidade, a Assembleia Legislativa, atendendo ao requerimento do deputado David Ramundão, subscrito pelo deputado Firmo Camussa, deferiu a realização dessa sessão solene. E para prosseguir com essa sessão solene, com a palavra, o excelentíssimo senhor deputado estadual,

30 anos do Sindicato das Empresas.

presidente do Sindicato das Empresas de Asseio, Conservação, Limpeza Urbana e Terceirização de Mão de Obra do

nos períodos de 1986 a 89, 1992 a 95 e de 1998 a 2001. Luiz

nesse momento, o senhor Carlos Galter Gonçalves de Lucena. Foi presidente do Sindicato das Empresas.

Unidos nesse momento. Eline Gugel Monteiro foi presidente do Sindicato das Empresas de Asseio, Conservação, Limpeza Urbana e Terceirização de Mão de Obra do Estado do Ceará, SEASEC, no período de 2001 a 2004, 2004 a 2000.

homenagear nesse momento Paulo César Baltazar Viana. Foi presidente da SEASEC nos períodos de 2010 a 2014 e de 2014 a 2015.

do Sindicato das Empresas de Acero e Conservação do Estado do Ceará. Sinto-me lisonjeado por ter sido convidado pelo Luiz Fernando para proferir estas palavras em nome dos ex-presidentes. Ao mesmo tempo, e que tenho a sensação de estar voltando por um túnel do tempo, ao relembrar que participei pessoalmente daqueles momentos iniciais da Fundação, ainda jovem em Berbe. E aqui eu faço um parênteses e lembro ao Gastão, como eu disse aí que ia lembrar, que a essa época nós dois andávamos de moto. Ele tinha uma moto treio branca e eu tinha uma moto CG 125. E eu vou dizer para vocês, não era por opção, não era porque era emoção, era porque era mais barato mesmo. A gente não tinha dinheiro para gasolina, tinha que andar de moto. Não é isso, Castão? Então, isso daí foi o começo da gente. Quatro décadas representam muito mais do que a passagem do tempo. Elas representam uma história construída com trabalho, visão de futuro, coragem empreendedora e, acima de tudo, união em defesa de um setor essencial para a sociedade cearense. A trajetória do CEASEC teve início oficialmente em 1986, mas suas raízes são ainda mais antigas. O embrião desta entidade

serviços do Estado do Ceará, organização pioneira que lançou as bases para a representação empresarial do segmento em nosso Estado. À frente desta importante missão, naquela época, estiveram dois homens honrados, cidadãos que merecem nosso respeito, reconhecimento e gratidão. Antônio Wilson de Pinho, que em determinada época foi sócio do Ayrton Monteiro, já está em outro plano e foi o primeiro presidente da associação. O segundo e último presidente da associação foi o Antônio Elísio Vieira Serra, o nosso amigo Gaguinho. Não podia ficar nervoso que ele não conseguia falar nada. Então, foram eles que plantaram a semente que, anos depois, daria origem a uma das mais respeitadas entidades sindicais do setor de asseio e conservação do Brasil. Em 26 de maio de 1986, nascia oficialmente o SEASEC, com o recebimento da sua carta sindical, fruto de um trabalho hercúleo que demandou anos de luta perseverante, capitaneada por Luiz Gastão Bittencourt e meu irmão Gaudêncio Gonçalves de Lucena, com a missão de representar e fortalecer as empresas de asseio, conservação, limpeza urbana e terceirização de mão de obra no estado do Ceará. Desde então, a entidade tornou-se protagonista de inúmeras conquistas institucionais, contribuindo decisivamente para o desenvolvimento do setor. Olha aqui, Gastão, e vejo ali a Eliane olhando para mim com toda atenção. A Eliana olhando para mim com toda atenção. E lembro de vocês dois começando o namoro. Né? Então, e com felicidade vejo hoje aí a família constituída, com netos e tudo. Hoje, ao celebrarmos esta data histórica, rendemos homenagem aos homens e mulheres que conduziram o sindicato ao longo dessas quatro décadas. Nosso reconhecimento ao primeiro presidente do SEASEC, deputado federal

sede própria do sindicato. Um marco histórico para a associação. Muito obrigado pelo que você fez. Prestamos homenagem também a Paulo César Baltazar Viana, que conduziu a entidade entre 2010 e 2014 e de 2014 a 2018, fortalecendo ainda mais a representatividade do setor e ampliando o diálogo institucional com parceiros e órgãos públicos. Saudamos o trabalho do meu amigo Fabiano Barreira da Ponte, presidente nos mandatos de 2018 a 2022 e de 2022 a 2026.

Associação do Comércio do Estado do Ceará, tendo-se licenciado da presidência do SEASEC para assumir essa responsabilidade.

atirando, apostando, né, no propósito da nossa entidade.

momento de reconhecimento e celebração, mas também de inspiração para continuarmos construindo um futuro ainda mais promissor. Os 40 anos do SEASEC

0: associação, e como o Carlos falou, nós não tínhamos a carta sindical, botaram a gente para correr, porque não podia celebrar. Assim que nós tivemos a nossa carta sindical, os trabalhadores não tinham a carta sindical dos trabalhadores, mas nós fomos a Federação dos Trabalhadores do Comércio do Estado do Ceará, e a primeira convenção coletiva de trabalho foi celebrada entre o Sindicato de Assistência e Conservação e a Federação dos Trabalhadores do Comércio do Estado do Ceará, representando o sindicato, na época o presidente Adalto Fernandes. Ali foi na segurança. ser desenvolvido. Hoje, tenho a honra de, como deputado federal, estar lá no Congresso defendendo as questões que dizem respeito ao setor, como foi agora na relatora, não como relator, mas ajudando na relatora Flávia, com o projeto do Menor Aprendiz, buscando botar no texto situações que tragam melhor conforto para as empresas de ação e conservação do setor de segurança, buscando um equilíbrio na discussão da jornada 6x1, buscando equilíbrio e ações que possam fazer com que possamos sim trazer avanço para os trabalhadores, mas equilíbrio também para as empresas e sobrevida a elas. Então, com muito orgulho, eu participo dessa sessão, olho para trás e vejo que muito foi construído, mas hoje eu olho para frente e vejo que muito mais será feito, porque eu confio não só nessa diretoria, confio naqueles que nos sucederam e confio nas empresas que continuam desenvolvendo ações para esse segmento, para o nosso Estado e para o nosso país. Que Deus nos abençoe e que nós possamos ter mais 40, 100 anos e que esse segmento possa continuar contribuindo para a nossa sociedade. Muito obrigado a todos.
1: Solicitamos aos presentes que fiquem em posição de respeito. Com letra de Tomás Lopes e música de Alberto Nepomuceno, ouviremos agora o hino do Estado do Ceará, que poderá ser

presidência o deputado Romeu Aldighieri. Primeiro vice-presidente, deputado Daniel Oliveira. Segunda vice-presidente, deputada Larissa Gaspar. Primeiro secretário, deputado de Assis Diniz. Segundo secretário, deputado Jeová Mota. Terceiro secretário, deputado Felipe Mota. Quarto secretário, deputado João Jaime. Primeira suplente, deputada Luana Régia. Segunda suplente, deputada Emília Pessoa. Terceiro suplente, deputado Davi Duran. Coordenador do Sistema Alesse de Comunicação, jornalista Ilo Santiago Júnior. Gerente-geral da Alesse FM, jornalista Lúcio Filho. Orientadora da Célula de Rádio Jornalismo, jornalista Rosa Amélia Macedo. Orientador de Célula de Programação.

0: 2006.
1: A canção Te Conecta, da cantora e compositora baiana Pitt, foi lançada em 2018 como single promocional de Matriz, seu quinto álbum de estúdio. Te Conecta recebeu a certificação de single de ouro por acumular mais de 8 milhões de streams, o que equivale a uma média de 40 mil cópias vendidas. Você ouve na 96,7 Pitt cantando Te Conecta, de sua autoria.

0: participação de 9 países financiadores.
1: Para reforçar o debate sobre a pauta ambiental,

0: registrando os menores índices da história. Com o restauro florestal, registrando os maiores índices da história. Com a redução de incêndios, os maiores índices da história.
1: Os resultados e experiências de projetos apoiados pelo Fundo Amazônia são parte da exposição Afluentes, Caminhos e Histórias do Fundo Amazônia, que está em cartaz na Biblioteca Nacional de Brasília. A visitação é gratuita e segue até 12 de junho. Reportagem Gabriela Noronha.
2: Todos os dias, toneladas de materiais recicláveis são descartadas no Brasil, mas boa parte desse lixo ainda acaba no lugar errado.
3: Para mudar essa realidade, o governo do Brasil lançou uma campanha nacional para incentivar a separação correta dos resíduos dentro de casa.
2: A meta é triplicar os índices de reciclagem no país, que hoje giram entre 8% e 9%.
4: A reciclagem começa dentro de casa, um gesto simples, capaz de transformar resíduos em renda, inclusão social e preservação ambiental. E apesar dos avanços, o Brasil ainda recicla pouco. Ao todo, são 80 milhões de toneladas de lixo reciclados por ano, cerca de 382 quilos.

0: 3%, enquanto o índice chega a 8% quando se contabiliza o trabalho essencial dos catadores autônomos. O secretário-executivo da Secretaria-Geral da Presidência da República, Ari Moraes, defende que quando o lixo é separado corretamente, todos ganham.
1: Então tem estudos que dizem que o material que chega misturado, principalmente material orgânico, com material seco na cooperativa, né, vai ter que separar, que depois vai virar rejeito, porque ele não fica comerciável, não fica economicamente viável. Então ele perde 2, 3 dias de trabalho da sua vida. Então, para os catadores, para a geração de renda para eles, é fundamental que o material seja segregado corretamente na fonte, já na sua casa, na sua empresa, para que possa chegar um material mais limpo e de melhor qualidade.
0: Os desafios são muitos. Resíduos orgânicos misturados aos recicláveis, restos de comida, vidros quebrados e até materiais perfurantes ainda chegam diariamente às cooperativas. Além de reduzir o aproveitamento dos materiais, o descarte incorreto coloca trabalhadores em risco, avalia o gerente operacional de uma empresa de reciclagem em Brasília, Jorge Ribeiro Dias.
2: E se o material chega na cooperativa melhor, vai facilitar o trabalho do cooperado e ele vai vender um material de melhor qualidade. Além desse ganho ambiental que tem, ainda vai gerar esse ganho social que rende renda para as pessoas.
0: O governo do Brasil quer triplicar a reciclagem no país e lançou uma campanha nacional para ampliar a conscientização ambiental e fortalecer o trabalho das cooperativas.
3: O resíduo que você separa vira renda nas mãos de quem recebe. Valorize e respeite as catadoras e catadores. O descarte correto pode começar com você.
0: A orientação é simples. Papéis, plásticos, metais e vidros devem ser separados dos resíduos orgânicos. Reportagem Pablo Mundim.
4: Desde 2023, o BNDES, Banco Nacional de Desenvolvimento Econômico e Social, recebeu mais de 500 mil pedidos de crédito rural de produtores do agronegócio.
5: Mas em 1% deles, as propriedades em questão tinham sido apontadas em indícios de desmatamento ilegal pelo MAP Biomas, um sistema de monitoramento colaborativo da vegetação nativa em todo o país.
4: Nesses casos, para evitar o fomento a quem prejudica o meio ambiente, os pedidos foram negados pelo banco.
6: O BNDES, Banco Nacional de Desenvolvimento Econômico e Social, rejeitou mais de 1 bilhão e 100 milhões de reais em pedidos de financiamento feitos por produtores rurais que tinham propriedades com indícios de desmatamento ilegal nos últimos 3 anos. O monitoramento de propriedades rurais é feito em parceria com o MAP Biomas, uma rede colaborativa de organizações não governamentais, universidades e empresas de tecnologia que monitora os biomas brasileiros via satélite. O objetivo desse trabalho em conjunto é evitar a concessão de financiamentos a quem pratica o desmatamento ilegal. O chefe do Departamento de Acompanhamento e Prevenção de Inconformidades do Banco, Rafael Santelli, explica que o BNDES é um grande parceiro do agronegócio e valoriza a produção sustentável e ética no campo brasileiro. Mas o banco, de acordo com Santelli, não é complacente com o agro que destrói o meio ambiente.
7: O BNDES é uma das maiores instituições apoiadoras do setor agropecuário, sem dúvida alguma. Mas é claro, o agronegócio sustentável. Está dentro da estratégia do banco apoiar a agricultura sustentável, preservação das florestas, transição justa para uma economia neutra em carbono. E a gente vem buscando apoiar os produtores que têm boas práticas de manejo, de sustentabilidade, agricultores inovadores. Então a gente vem buscando apoiar essas boas práticas no setor agropecuário, assim como nos demais setores da economia também.
6: O Norte e o Nordeste foram as regiões que tiveram o maior percentual de financiamentos evitados pelo BNDES por conta de indícios de desmatamento ilegal. 1,7% dos 6 bilhões de reais em financiamentos solicitados na região Norte e 1,7% dos quase 8 bilhões de reais da região Nordeste. Reportagem André de Barros Lima.
5: E a
8: ressaltar que ter direito à isenção da taxa não garante a inscrição automática. Quem recebeu a gratuidade teve a justificativa de ausência aceita na edição passada, participa do programa PED Meia ou conclui o ensino médio na rede pública neste ano, também precisa confirmar a participação no sistema. No caso dos estudantes da rede pública, a inscrição foi gerada automaticamente, mas é necessário acessar a plataforma para confirmar os dados, escolher o município de prova, a língua estrangeira e solicitar atendimento especializado, se necessário. Para os candidatos do isentos, a taxa de inscrição é de R$ 85,00 e agora pode ser paga até 17 de junho. O prazo para solicitar atendimento especializado e tratamento por nome social também termina nesta sexta-feira. Quem concluir o ensino médio em 2026 e participa do PED Meia recebe um incentivo adicional de R$ 200,00, desde que esteja presente nos dois dias de prova. Para conferir todas as regras da edição e se inscrever, acesse enem.inep.gov.br/participante. Dilson Santa Fé, para a Voz do Brasil.
4: O Ministério da Saúde suspendeu temporariamente a aplicação da vacina contra a dengue, desenvolvida pelo Instituto Butantan.
5: Segundo o ministro da Saúde, Alexandre Padilha, a ação foi necessária após o sistema de vigilância registrar 42 reações severas em pessoas que tomaram o imunizante, incluindo duas mortes.
4: Os casos equivalem a apenas 0,008% do total de 500 mil doses que já tinham sido distribuídas.
5: Mesmo assim, o ministro Alexandre Padilha explicou os objetivos para suspender a aplicação do imunizante.
9: Primeiro é a ação de precaução, que deve sempre guiar quem respeita a vida, quem respeita a ciência, ainda mais quando a gente está falando de vacinação. Segundo, para que o Ministério da Saúde, Anvisa, Instituto Butantan aprofundem a investigação, tanto nos 42 casos, buscar fator de risco nessas 42 pessoas, identificar com pessoas que tomaram na mesma época, se tem alguma outra diferença nessas pessoas, inclusive aprofundar a investigação sobre os 3 casos graves e os 2, em especial, que temos óbitos registrados, onde não existe informações

0: laqueadora e cirurgia de catarata. Ao todo, 185 municípios vão ser beneficiados. As remessas começaram em fevereiro deste ano e seguem até o fim de junho. Além da entrega dos equipamentos, o Ministério da Saúde também garante instalação, treinamento das equipes e manutenção por 3 anos. A iniciativa faz parte do programa Agora Tem Especialistas e busca ampliar o acesso da população a consultas, exames e cirurgias pelo SUS, especialmente em regiões com menor oferta de atendimento especializado. Lucília Araújo para a Voz do Brasil.
1: Entre 2023 e 2025, o Brasil levou mais de 26 milhões de pessoas para fora da faixa de insegurança alimentar.
2: Isso levou as Nações Unidas a retirarem o país do mapa da fome.
1: O resultado refletiu a adoção de uma série de ações para aumentar a oferta de alimentos e a renda das famílias mais vulneráveis.
3: Moradora do Sol Nascente, região mais pobre do Distrito Federal, Keila de Souza Barbosa tem 7 filhos e está à espera de mais 2. Segundo ela, com crianças ainda muito pequenas, é difícil trabalhar fora. Keila revela que a fome já fez parte da rotina do lar, mas hoje a situação mudou. O sustento vem principalmente do Bolsa Família. O benefício chega a R$ 1.400 por mês.
4: Já passei fome, mas meus filhos, e hoje meus filhos já não passam mais, né? Então, assim, é um benefício que me ajuda muito.
3: O Bolsa Família é uma das ações do Plano Brasil Sem Fome, criado em 2023. A iniciativa reúne o trabalho de 24 ministérios para aumentar a renda, garantir comida saudável e dar proteção social. E é coordenado pelo Ministério do Desenvolvimento e Assistência Social, Família e Combate à Fome. Valéria Buriti, secretária extraordinária de combate à pobreza e à fome, explica que o plano nasceu num momento crítico e foi estruturado como uma das prioridades do governo do Brasil.
5: Era 33 milhões de pessoas passando fome, então a gente conseguiu nesse período controlar a inflação de alimentos, gerar emprego, gerar ocupação e reduzir desigualdades.
3: Entre 2023 e 2025, o Bolsa Família atendeu, em média, 20 milhões e 700 mil famílias por mês. O total de repasses passou de 434 bilhões de reais. O resultado foi reforçado por ações como o programa Gás do Povo, o benefício de prestação continuada e a valorização do salário mínimo. Com isso, a rede de segurança alimentar avançou e a adesão de municípios

0: cirurgias para quem vive no Brasil.
1: Com o aumento da renda pelo trabalho, 2 milhões de pessoas deixaram o programa Bolsa Família entre janeiro e outubro do ano passado. Reportagem Luciana Colares de Holanda.
2: E assegurar renda para famílias vulneráveis que vivem da pesca é também o objetivo do Seguro Defeso.
3: Mais de 3 bilhões de reais foram pagos a pescadores artesanais de todo o país desde novembro do ano passado. O seguro-desemprego do pescador artesanal, também conhecido como seguro defeso, é um benefício que garante renda aos pescadores durante o período em que a atividade é interrompida para a reprodução das espécies. O valor das parcelas é de um salário mínimo e o tempo do pagamento varia conforme a espécie e a região. Uma ajuda necessária para conseguir manter-se na profissão. No caso da pescadora Sandra Paula Ribeiro, de 41 anos, que exerce a atividade em Santa Catarina.
4: Nesse período que a gente não pode pescar, é uma ajuda para casa, para renda, para ir mantendo as contas em dia. Se a gente não consegue trabalhar nesse período de defeso, a gente vai sobreviver do quê? Então a gente precisa do seguro para isso.
3: Desde novembro do ano passado, 745 mil pescadores artesanais foram beneficiados pelo Seguro Defeso. Ao todo, o Ministério do Trabalho e Emprego já repassou 3 bilhões e 130 milhões de reais a esses profissionais. O diretor do Departamento de Gestão de Benefícios, João Paulo Ferreira Machado, explica que a medida também tem importância ambiental.
5: Para garantir a reprodução das espécies, a continuidade da produtividade da produção de peixes, o seguro defesa é pago para que o pescador não pesque naquele momento, ele fique impedido de pescar e devido a esse impedimento, ele recebe uma parcela de um salário mínimo para cada mês em que há um impedimento.
3: Os estados do Maranhão, Pará, Bahia, Amazonas e Piauí concentram quase 80% do total de requerimentos do seguro defeso. Um dos beneficiados é o pescador José Leandro Melo, da cidade paraense de Santarém, que exerce a atividade no Rio Tapajós e recebe o seguro há 7 anos.
6: A distância de onde vivemos para a cidade são de 6 horas de embarcação, né? Para chegar na cidade para comprar alimentação. Então, esse seguro ele é muito importante. Ele serve para comprar a nossa alimentação, serve para comprar os nossos materiais de pesca, né? E comprar também combustível.
3: Para este ano, o orçamento destinado pelo governo ao seguro defeso é de 7 bilhões e 900 milhões de reais. Para receber o benefício, é preciso fazer o pedido no aplicativo da Carteira de Trabalho Digital ou no portal do Emprega Brasil. Tem direito ao seguro o pescador artesanal que já tenha pelo menos 1 ano de registro, que não tenha qualquer outra fonte de renda e que tenha se dedicado a essa atividade em todos os meses entre os períodos de defeso. Com locução de Natália Koslick, reportagem Márcia Fernandes.
2: 67 toneladas de drogas apreendidas, 639 armas retiradas de

0: defeitos jurídicos e uma lei de 2021 a classificou como deficiência sensorial do tipo visual para todos os efeitos legais. Assim, segundo o ministro, reconhecer a visão monocular como deficiência para diversos efeitos jurídicos e, simultaneamente, negar tal condição quando se trata de política pública voltada à promoção da mobilidade dessas pessoas implicaria incoerência normativa incompatível com a lógica do sistema jurídico.
1: Tribunal Superior Eleitoral abre consulta pública para definir modelo da nova urna eletrônica para as eleições de 2028.
2: Empresas especialistas poderão apresentar, aliás, empresas especialistas poderão apresentar sugestões técnicas para aperfeiçoar o equipamento. Fábio Ruas.
3: As contribuições devem ser encaminhadas para o e-mail urna2028@tse.jus.br. As sugestões precisam ter fundamentação técnica com propostas de alteração, inclusão ou substituição dos requisitos previstos nos anexos do edital. O TSE poderá ainda solicitar esclarecimentos complementares às empresas participantes.

0: às vezes também é dado desconto e o consumidor acaba pagando o mesmo preço.
1: A subvenção entrou em vigor em 1º de junho. Valerá até 31 de dezembro e substitui medidas anteriores. A medida provisória precisa ser analisada pelo Congresso Nacional.
2: E as companhias aéreas que operam voos regulares no Brasil também podem contar com um reforço bilionário no caixa. O Congresso vai analisar outra medida provisória que destina R$ 1 bilhão para financiar o capital de giro dessas empresas.
3: O objetivo é dar suporte às operações do setor, garantindo recursos para despesas essenciais e manutenção das atividades. O crédito extraordinário será administrado sob supervisão do Ministério da Fazenda e já está disponível.
2: O que é decidido no Congresso pode acabar no Supremo Tribunal Federal. E neste mês, temas que mobilizam parlamentares e dividem opiniões também estarão no centro dos julgamentos da Corte.
3: Entre os assuntos, a responsabilidade das plataformas digitais por conteúdos publicados na internet. A reportagem é de Márcio Maturana.
4: Nesta quarta-feira, dia 10, a Corte deve julgar recursos contra a decisão que ampliou a responsabilidade das plataformas digitais no julgamento sobre o Marco Civil da internet. No dia 17 está na pauta o prazo de 24 meses dado pelo ministro Flávio Dino para o Congresso regulamentar a mineração em terras indígenas. O Senado tem um grupo de trabalho sobre isso, que é presidido pela senadora Tereza Cristina, do PP de Mato Grosso do Sul.
5: O que nós não podemos mais conviver é com essa situação de infratores que invadem as terras indígenas, fazem o garimpo, na verdade, né? E ninguém ganha nada com isso, nem os povos indígenas, nem o Estado.
4: E para o dia 24 está marcado o julgamento do Supremo Tribunal Federal, que discute o vínculo de trabalho entre motoristas e entregadores com plataformas digitais, a condição chamada de uberização.
2: Durante a pandemia de Covid-19, profissionais da segurança pública também estiveram nas ruas, mantendo serviços essenciais e atuando diretamente no enfrentamento da crise sanitária.
3: Agora o Senado pode ampliar um benefício já concedido aos trabalhadores da saúde, garantindo indenização para policiais, guardas e bombeiros que morreram ou ficaram permanentemente incapacitados em razão da atuação na linha de frente da pandemia. Os detalhes com Bruno Lourenço.
6: O projeto original que está pronto para ser votado na Comissão de Segurança Pública do senador Marcos Duval do Avante do Espírito Santo foi apresentado no auge da crise sanitária em 2020 e pedia a criação de uma pensão especial para os dependentes dos profissionais da linha de frente. Naquela época, o senador
7: acesso facilitado a benefícios sociais, acompanhamento psicossocial e políticas de qualificação e inserção no mercado de trabalho. Outra novidade, segundo o senador veneziano Vital do Rego, do MDB da Paraíba, é o combate à exploração no ambiente doméstico.
8: O trabalho doméstico tradicionalmente invisibilizado nas políticas públicas e na fiscalização estatal. O projeto reconhece que esse setor apresenta riscos específicos de exploração em razão do isolamento do local de trabalho, da assimetria de poder entre empregador e empregado e da naturalização histórica de práticas abusivas.
7: Já na quarta-feira, o plenário analisa a criação de uma linha especial de crédito com recursos do Fundo Social do Pré-Sal para a renegociação de dívidas de produtores rurais. O relator, senador Renan Calheiros, do MDB de Alagoas, afirmou que o texto foi ajustado para impedir que a regulamentação da proposta crie exigências excessivas ou restrições que dificultem a sua aplicação. Constam ainda da pauta da semana o projeto que estabelece diretrizes para as atividades

urgência e pode ser votado a qualquer momento no plenário da Câmara, projeto que altera diversos pontos da legislação da mineração. Entre outras medidas, o texto amplia o conceito de garimpeiro e cria um leilão social, que vai ofertar áreas de menor volume de minérios e pode beneficiar cooperativas de garimpeiros, que terão prioridade no processo de autorização. A lei atual define a garimpagem como trabalho individual que utiliza instrumentos rudimentares, aparelhos manuais ou máquinas simples. A nova definição prevê que a atividade não depende da técnica utilizada ou do tamanho da produção. A proposta foi apresentada por um grupo de trabalho criado em 2022 para propor mudanças no Código de Mineração. O projeto é assinado pelo deputado Felipe Barros, do PP Paraná, coordenador do grupo. A justificativa é que o projeto dá mais agilidade ao processo de mineração. Um dos pontos permite que o plano de aproveitamento econômico da jazida levará em conta apenas questões de salubridade e segurança e não vai abranger o método utilizado no garimpo e beneficiamento. Outro dispensa licenciamento ambiental para

0: fortalecer a atuação de políticos brasileiros contra instituições e contra a soberania nacional junto ao governo dos Estados Unidos.
1: Pastor Henrique Vieira defende uma apuração técnica sobre reuniões ocorridas no país norte-americano. O deputado suspeita que a taxação a produtos nacionais e os ataques ao sistema de pagamento instantâneo PIX é fruto de pressão dessas lideranças.
0: José Medeiros, do PL de Mato Grosso, critica a condução da política externa do governo federal. De acordo com o parlamentar, o executivo cria atritos com o governo dos Estados Unidos para desviar o foco das críticas e dos vários problemas nacionais.
1: José Medeiros.

0: 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Saúde.
1: Câmara aprova projeto que cria cadastro de pesquisas sobre drogas experimentais para tratar o câncer. A repórter Sofia Peçanha nos conta como deve funcionar.
2: A Câmara dos Deputados aprovou projeto que cria o Banco Nacional de Combate ao Câncer. O objetivo é divulgar em todo o país, de forma sistematizada, os protocolos abertos de pesquisa de drogas experimentais em oncologia já validadas pelas normas de ética médica. Segundo dados da Organização Mundial da Saúde, no ano passado o câncer foi a segunda doença responsável pelos óbitos registrados, juntamente ao grupo de doenças cardiovasculares e as doenças do aparelho respiratório. Nesse cenário, o projeto pretende democratizar os novos tratamentos, tornar os protocolos experimentais amplamente conhecidos pela comunidade médica e pelo público em geral e humanizar os canais de acesso aos medicamentos e tratamentos, como ressaltou a deputada Rosângela Moura, São Paulo, relatora na Comissão de Saúde.
3: A centralização dessas informações democratiza o acesso a novas opções de tratamento e fortalece a pesquisa clínica do país.
2: As pesquisas serão disponibilizadas ao público em geral, aos profissionais de saúde previamente registrados e às centrais de regulação de consultas de cada estado. Os dados coletados serão organizados e ordenados pelos ministérios das áreas da saúde e da ciência e tecnologia, ou por outro órgão indicado por estes ministérios. Médicos e demais profissionais poderão dispor de uma base de dados diversificada, atualizada, gratuita e de fácil acesso. Assim, a equipe médica ampliará o leque de alternativas de tratamentos, potencializando as possibilidades de recuperação de cada paciente, como destacou a deputada Rosângela Moura.
3: Permitirá que profissionais de saúde e pacientes tenham acesso a tratamentos inovadores, aumentando as chances de sucesso terapêutico e possibilitando a escolha dos tratamentos mais adequados ao tipo de câncer.
2: As informações disponibilizadas no banco de dados deverão estar habilitadas pela Comissão Nacional de Ética em Pesquisa e pela Agência Nacional de Vigilância Sanitária. O projeto que cria o Banco Nacional de Combate ao Câncer será analisado em seguida pelo Senado, caso não haja recurso para análise no plenário. Da Rádio Câmara de Brasília, Sofia Peçanha.
0: Desenvolvimento Regional.
4: Ricardo Maia, do MDB, registra a visita que fez a vários municípios no interior da Bahia. O parlamentar cumprimenta a população e lideranças locais, especialmente das cidades de Tucano, Ouriçangas, Queimadas e Cansanção.
5: Ricardo Maia destaca seu retorno à cidade de Araci depois de uma ausência de 2 anos relacionada à morte de seu irmão. Ele ressalta que, mesmo distante, continuou enviando recursos para a compra de viaturas, ambulâncias, tratores e para a construção de quadras esportivas, entre outras iniciativas.
0: Trabalho.
4: Câmara aprova a Convenção da Organização Internacional do Trabalho sobre Segurança e Saúde no Trabalho. As informações com a repórter Daniele Lessa.
6: A Câmara dos Deputados aprovou o projeto que aprova o texto da Convenção 187 da Organização Internacional do Trabalho, a OIT, sobre o marco promocional para a segurança e a saúde no trabalho. O texto da Convenção foi adotado pela OIT em 2006 e busca promover a melhoria das condições de segurança e saúde no trabalho, com ações para prevenir lesões, doenças e mortes relacionadas à atividade profissional. A mensagem presidencial que encaminhou o texto ao Congresso destaca que a segurança e a saúde no trabalho passaram a ser reconhecidas pela OIT como parte dos princípios e direitos fundamentais no mundo do trabalho. Segundo o documento, a proteção à vida, à saúde e à integridade física dos trabalhadores é um direito humano básico. A convenção prevê que os países que ratificarem o texto adotem uma política nacional, com programas nacionais de segurança e saúde no trabalho. Essas medidas devem ser construídas em consulta com organizações representativas de empregadores e trabalhadores. O texto também valoriza a criação de uma cultura de prevenção para reduzir riscos no ambiente de trabalho. Ao defender a proposta, o deputado Wildo Rocha, do MDB do Maranhão, argumentou que aumentar a segurança no trabalho melhora a produtividade das empresas.
7: Para que nós possamos criar um ambiente de trabalho mais seguro, mais saudável, e isso favorece, logicamente, a nossa economia brasileira, melhora sem
6: serem tomadas pelos países participantes em caso de ruptura da ordem democrática, incluindo fechamento de fronteiras e sanções políticas e diplomáticas. Também foi aprovado acordo com a Venezuela para cooperação em ciência e tecnologia espacial, em projetos nas áreas de observação do território, telecomunicações, tecnologias e dados espaciais. O Brasil já mantém acordos similares com a Argentina, Peru e Colômbia. A Convenção da Organização Internacional do Trabalho sobre Segurança e Saúde no Trabalho e os dois acordos internacionais agora serão analisados no Senado. Da Rádio Câmara de Brasília, Daniele Lessa.
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0: Direitos Humanos.
5: Final do Grupo de Trabalho sobre Combate à Misoginia deve ser apresentado na próxima quarta-feira. O repórter Murilo Souza adianta um pouco de como foi a última discussão do GT.
8: A Câmara dos Deputados encerrou a fase de audiências públicas do Grupo de Trabalho que analisa o projeto de lei que equipara a misoginia, definida como ódio ou aversão às mulheres, ao crime de racismo. O texto prevê penas de 2 a 5 anos de prisão para combater discursos de ódio e a discriminação baseada na crença da supremacia masculina. A coordenadora do colegiado, deputada Tabata Amaral, do PSB de São Paulo, anunciou que o foco agora está em receber sugestões técnicas para construir a versão para a votação.
9: O nosso trabalho está longe de ter terminado. A gente está agora numa fase muito importante de acolher as contribuições técnicas, de sugestões de alteração do texto que a gente está analisando. Então, por favor, me procurem, procurem a equipe do meu gabinete, a secretaria do nosso grupo de trabalho, para que a gente possa fazer esse esforço difícil, complexo, mas necessário, de tentar, não sei se consensuar, mas com certeza consolidar as contribuições para que a gente possa avançar.
8: A última audiência pública reuniu juristas, pesquisadores e representantes de embaixadas para avaliar a eficiência jurídica da proposta. O objetivo é assegurar que os novos mecanismos possam ser aplicados de forma prática pelo sistema de justiça e estejam alinhados com os princípios da Constituição Federal, como a liberdade de expressão e a dignidade humana. Segundo a deputada, o relatório final do colegiado será apresentado na próxima quarta-feira. Durante a reunião, representantes estrangeiros compartilharam as experiências de seus países. Simon Fairweather, conselheiro político da Embaixada Britânica, explicou que o Reino Unido incluiu o sexo na lista de motivações de crimes de ódio. Pela legislação britânica, se um crime for motivado por hostilidade baseada no sexo, a pena se torna mais severa. Ele também destacou ações voltadas para o ambiente digital, como a proibição de aplicativos de inteligência artificial que tiram a roupa de mulheres em fotos sem autorização. Já a representante da embaixada francesa, Cynthia O'Hyan, afirmou que a lei da França evita o termo misoginia, por considerá-lo amplo e subjetivo. O direito francês prefere focar em sexismo ou violência sexista. A constitucionalista Alice Bianchini, presidente da Associação Brasileira de Mulheres de Carreiras Jurídicas, garantiu que a proposta atende aos critérios técnicos necessários para integrar o sistema penal. Ela rebateu críticas de que o texto criaria um conceito vago e explicou que a proposta segue a mesma lógica das leis que já punem o racismo e a homotransfobia. O projeto de lei que criminaliza o ódio contra mulheres já foi aprovado pelo Senado e, se for aprovado pela Câmara dos Deputados sem alterações, poderá seguir diretamente para a sanção presidencial. Da Rádio Câmara de Brasília, Murilo Souza.
0: Segurança Pública.
4: Coronel Ulisses, do União do Acre, relata sua experiência de mais de 30 anos na segurança pública para apoiar a classificação do PCC e do Comando Vermelho como organizações terroristas. Segundo ele, as facções espalham medo nas comunidades, dominam territórios e impõem regras.
5: Para Coronel Ulisses, o governo federal é tolerante com o crime organizado e, por isso, resiste contra a classificação dos grupos criminosos como terroristas. O deputado entende que só o endurecimento das leis é capaz de desestimular a criminalidade e ampliar a proteção aos cidadãos.
4: Delegado Éder Mauro, do PL, critica a condução da segurança pública no Pará diante do criminosas no estado. Ele relata que comerciantes de Belém têm sido ameaçados por criminosos que cobram taxas para permitir o funcionamento de estabelecimentos.
5: Delegado Éder Mauro responsabiliza o grupo político que comandou o governo estadual nos últimos anos. Ele também contesta a eficácia da PEC da Segurança Pública, que busca centralizar as ações no governo federal. O deputado entende que os estados precisam de mais autonomia.
4: Termina agora o jornal Câmara dos Deputados, produzido pela Rádio Câmara, com trabalhos técnicos de Wellington Teles e apresentação de Val Monteiro e Luciana Vieira. Uma boa noite para você.
5: Você fica com as notícias do Tribunal de Contas da União. Boa noite.

0: César Norões e com o J. Lacerda, que vão analisar a final da Copa do Nordeste. Fortaleza ficou com o título de vice-campeão da Copa do Nordeste. Vamos falar de Série B, que já começa amanhã. Nesta terça-feira tem o Fortaleza contra o Náutico e na quarta-feira o Ceará volta a campo para enfrentar o Avaí. Nós vamos falar de seleção brasileira feminina, que joga amanhã à noite no Castelão. Vamos falar da Copa do Mundo, que está chegando. Faltam apenas 4 dias para a abertura do Mundial. E vamos falar também de violência no futebol, porque o vice-presidente da Federação Cearense de Futebol vai estar conosco daqui a pouquinho, Mauro Carmelo Neto. Ele vai presidir a Comissão Antiviolência do Futebol Brasileiro. Tudo isso aqui no Plenário Esportivo.
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0: 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Eu começo com o J. Lacerda, até para homenageá-lo como bom baiano. Deu vitória na cabeça. Jogo equilibrado até meados do segundo tempo. Fortaleza partiu na frente, estava o jogo equilibrado, chegou a ter mais posse de bola, mas no final prevaleceu a Série A sobre a Série B e o Vitória é campeão. Fortaleza é vice, está tudo em casa, né, Jotinha? Tudo bem?
2: Tudo bem. Abraço, Carlos. Um abraço, PC, Norões, Renato Abreu, os companheiros todos aqui, o pessoal de casa. Olha, Carlos, eu acho que foi uma das melhores decisões de Copa do Nordeste que tivemos. Francamente, eu gostei dos dois jogos, mas gostei mais ainda do último jogo. Mesmo placar, e o desgaste das duas equipes terminou prejudicando um pouco. O Vitória é muito mais desgastado ainda. As pessoas imaginam que não desgasta, a gente já falou sobre isso aqui. De boa, em situação normal, ao menos 7 jogadores do Vitória não teriam condição de participar daquele jogo. Fora os que ficaram ausentes. Inclusive o Kaique, que jogou aqui num tempo sem condição. Jogou um tempo na base da injeção. E os outros jogadores todos que deram graças a Deus por essa folga, essa parada da Copa para times como Vitória, por exemplo, será uma bênção. É, inclusive, no ponto de vista técnico, de desempenho, não é tão bom assim parar quando o time vem bem. É porque às vezes você para e quando volta, não volta tão bem.
3: Em 2010, o Ceará foi dormir na Copa do Mundo na liderança.
0: Exatamente.
3: Com o Corinthians e terminou, foi caindo.
2: Quando voltou, voltou com problemas. Porque aí os outros vão se reforçar às vezes, vão ajustar.
0: Quem
2: vai
0: poder, quem tiver maior poder aquisitivo econômico, então, vai, logicamente, então, ao mercado.
2: É, parada de janela, ou esse tipo de parada como agora da Copa do Mundo, nem sempre é bom para quem está embalado. Mas o Vitória já estava se arrastando. Isso prejudicou também um pouco o desempenho dos jogadores na decisão. Assim como o próprio Fortaleza reclamou, e o Carpini andou falando disso, muita gente fez desdém, achou que era... Não é querendo arranjar desculpas, mas cansou. Mesmo assim, os jogadores conseguiram fazer um bom jogo. Não foi aquele espetáculo, porque decisão nenhuma é espetáculo, mas eu gostei, sobretudo do segundo jogo. E o Vitória se impôs ao final, até pela força do elenco, pela força tática, técnica, mas acho que ficou para o Fortaleza um bom saldo, né, e um sinal de que o Fortaleza pode, de fato, com alguns ajustes, chegar bem ao final da Série B.
0: Você falou sobre um aspecto aí que o PC vai analisar e o Renato também, a questão do cansaço. O Fortaleza tinha feito aí uma maratona, né? Ele tinha ido ao sul do país, tinha voltado para jogar em Alagoas, ou foi vice-versa, não lembro muito bem. Aí vem para casa para jogar com o Vitória, aí vai novamente para jogar com o Vitória na Bahia. Quer dizer, é um rojão pesado, né, PC?
3: É verdade, Carlos. Um abraço para você, um abraço para o Renato Lacerda, o pessoal...
0: Renato Lacerda.
3: O Renato e o Lacerda.
4: Renato Abreu, né?
2: Renato Lacerda.
3: Renato Silva.
0: Vai lá.
3: Realmente o calendário do futebol brasileiro, ele não ajuda, principalmente a quem tem competência. Quem tem competência? Quem segue em frente nas competições, principalmente nas copas, que você vai se classificando, paga. Você tem uma punição por ser competente, que é cansar com o seu elenco, extenuar com o seu elenco, muitas vezes prejudicando até nas duas frentes, né? Tanto no campeonato que você está disputando, principalmente que é o campeonato brasileiro, seja Série A, seja Série B, e às vezes as próprias copas. É uma realidade que atinge a todos, principalmente, como eu disse, Vitória chegaram realmente muito combalidos, vamos dizer assim, fisicamente, com repercussão física e médica, no caso que você citou aí do jogador de Vitória, para o Pereira também. Mas, apesar disso tudo, nós tivemos dois jogos muito bons, muito bem disputados, né? Dois jogos com muita cara de decisão e com enredos parecidos, no sentido da marcha do placar. Nos dois jogos, o Fortaleza sai na frente, o que muda é como a coisa mudou, como a chave virou. O Fortaleza tinha um jogo controlado no Castelão, não sofria tanto, apesar da Vitória em busca do empate, mas não conseguia penetrar na defesa, fazer a finalização, não botava o João Ricardo para trabalhar. E o que mudou tudo foi a expulsão
0: do Ronald,
3: que causou ali um desequilíbrio. E mesmo assim, o Fortaleza conseguia ainda se segurar, mas aí acabou o detalhe que entra em campo, aquele pênalti do Brits, involuntário, mas é pênalti, ele levantou o braço. E na sequência, aquele chute que o Tássia, argentino também, pegou uma felicidade incrível, aquele chute no ângulo, que foi a única forma que o Vitória encontrou para furar o bloqueio que o Fortaleza.
0: E o Kaique ainda perdeu um gol no último lance do jogo.
3: Aí já fruto do desespero.
0: Claro.
3: E no jogo lá de Salvador, a coisa também meio que se encaminhou dessa forma. O Fortaleza faz 1-0 no primeiro tempo, e até um controle melhor do que teve no primeiro tempo.
0: Chegou a ter um percentual maior de domínio de bola.
3: Controlava, não sofria tanto assédio, por mais que o Vitória tentasse. E mesmo já no segundo tempo, por mais que o Vitória se lançasse, ocupasse o setor de ataque, não conseguia produzir chances reais de gol. Não obrigava o João Ricardo, por exemplo, a trabalhar de uma forma muito extenuante. Mas aí o futebol, especialmente decisões, elas não perdoam desatenção. E num lance de desatenção do Fortaleza, que é um misto de desatenção do Fortaleza com esperteza do Vitória.
0: A inteligência do Eric.
3: Mas preste atenção, o que aconteceu ali? Existia um jogador do Fortaleza entre o Eric e o Martinez.
0: Era o Vitinho.
3: O que o Vitinho sai dali? Porque o lateral
0: chamou,
3: do Vitória
0: por
3: foi
0: isso
3: lá
0: eu digo,
3: junto,
0: a esperteza do Eric. Chamou o lateral para receber.
3: O então, quando o Vitinho sai, e aí a bombeira do Vitinho vai alertar alguém, fica aqui, que foi dali. Alguém para ficar naquele lugar.
0: Verdade.
3: Aí ele abre o corredor e o Eric, aquilo ali é jogada ensaiada. Certamente é uma jogada ensaiada. Porque o toque do Eric foi perfeito.
0: Agora o Martins nunca mais acerta um chute naquele também.
3: Acerta porque ele já fez um gol no primeiro jogo do Fortaleza ano passado, lá contra o Mirassol. Ele deu um golaço também de fora da área.
5: No primeiro tempo ele quase faz um gol, a bola passa raspando o poste direito.
3: Ele voltou a ser aquele Martins quando ele chegou aqui no Fortaleza.
0: Quando era do América Mineiro.
3: E quando jogou aqui, o primeiro ano dele do Fortaleza, ele foi muito bom. Então a desatenção, ela pune, né? E puniu. E o gol ali, acho que 27 minutos, mais ou menos 28 minutos do segundo tempo. Aí o Fortaleza teve que ir para o tudo ou nada, porque perdido por um, perdido por três, né? Quase, cinco, não interessava o placar, interessava o resultado. E aí, à medida que o gol não vai saindo, o Carpini começa a se desguarnecer lá atrás, ao ponto de chegar até um zagueiro só. Ficou só o Brits. E aí, ainda assim, com um zagueiro, e quem ficou ali ajudando ele com o zagueiro, com o Fuentes, ainda assim, no lance do segundo gol, veja só, o Everton erra o passe, o jogador do Vitória intercepta, e ele chuta para frente. O Brits e o Fuentes, eles estavam na intermediária do ataque.
0: Era.
3: Aí o Kays, espertamente, ele não fez nada, né? Ficou no meio do campo. Porque ele não estava impedido no meio do campo.
5: Ali
3: se
5: também,
3: alguém tomasse agora, era só jogar.
5: Ali também, a propósito do Vitinho, é jogada ensaiada. O primeiro chutão do Arcanjo no jogo daqui pro René é jogada ensaiada. O Vitória faz muito isso.
0: É.
5: O Arcanjo joga nos cantos do campo
3: sabia.
5: E joga no centro.
3: Não, e ele sabia ali que o Fortaleza estava no desespero. Tanto que o Brits e os Coentes, que eram os últimos, eles, em vez de ficar, pelo menos um, ficar colado lá no Renato Kaiser.
5: Estrategicamente, o Kaiser se
0: posicionou. Pois eu quero ver.
3: Ele ficou lá meio campo, porque aqui eu não estou impedido.
5: E
3: se chutar a bola para frente.
5: Quando a bola sobra na área, com o Martínez olha, dá um chutão lá no Kaiser.
3: Não precisava mais nada.
0: Mas se vocês
3: não
0: dois.
3: Não precisava mais nada. Aí é só a competência do. E o Kaiser ainda estava descansado, porque tinha entrado na
5: porta. Acabou de entrar.
3: E o curioso, né, que o Vitória conquista a Copa do Nordeste com muito merecimento, por tudo que ele fez de buscar o resultado. Os dois jogos, ele foi, buscou e virou os dois. funcionou tanto.
0: E ainda, entraram Mario, Osvaldo, Rosa.
3: Nem o time era o antigo Fortaleza. Era o Fortaleza de ontem contra o Fortaleza de hoje.
0: Renato Abreu, você ganha com competência, o Vitória teve competência, é um time de Série A, você mesmo colocou isso, mas ganha também detalhes. O detalhe da estratégia do primeiro gol, o detalhe da defesaça maravilhosa que o Arcanjo faz no primeiro toque da bola do Pochettino, depois que o Pochettino entrou, que ali o Fortaleza levaria novamente a disputa para a pena. O segundo gol do Caio, eu já não conto que ali já foi, como o PC disse muito bem, no desespero, todo mundo, o Brito estava no ataque, foi, estava no ataque. Mas o Vitória ganhou em detalhes. Detalhes da expulsão do Ronald aqui, detalhes do pênalti. O Fortaleza fez dois golaços, um aqui e outro lá. O gol do Vitinho aqui no primeiro jogo e o gol de cabeça, belíssimo gol do Luiz Fernando de cabeça. E o Vitória ganhou nos detalhes.
4: É, mas são os detalhes que fazem a história.
0: Exatamente.
4: Né? Os detalhes fazem a história. E numa decisão, o Vitória se preparou para os detalhes, algo que parece o Fortaleza não. Eu nunca achei que o Fortaleza fosse capaz de tirar o título do Vitória dentro do Barradão. Quando eu vi o cenário, o Barradão é um buraco, a torcida do Vitória ocupou o espaço.
0: O clima estava todo favorável.
4: Era um caldeirão, o que eu não entendi. E depois eu vi do jogo, o técnico do Vitória, Jair Ventura, ele primeiro ele explicou que ele treina a bola parada. Então as duas jogadas foram treinadas. E o Vitória está sempre... O Kaiser não estava ali de graça e aquele posicionamento ali, aquilo é treinado. Então, aquilo serve para um jogo decisivo. Esses pequenos detalhes resolvem uma partida e dão um título. E deu um pentacampeonato para o Vitória. Os baianos agora têm 10 títulos. 5 para o Vitória, 5 para o Bahia. Fortaleza e Ceará, cada um tem 3. Pois é, então é um pentacampeonato, valeu R$1 milhão. Fortaleza até que recebeu, pelo visto.
0: 700 mil.
4: É. Agora o vice-campeonato não sabe de nada. Não deu uma...
0: Não serve aqui.
3: Aqui no Brasil, o vice é apenas o primeiro de julho.
5: Mas serve,
3: é
5: né?
3: Do Brasil.
4: Deixa eu falar.
0: Problema cultural.
4: Vice, tem nem praça com o nome de vice. É presidente, Getúlio Vargas é o nome do PP. Não tem vice-presidente, que era o vice-presidente Getúlio Vargas, nem sabe. Agora sabe que é o Getúlio Vargas, estava lá o prefeito, está com o presidente Vargas.
5: Isso é uma forma de depreciar.
4: Vice e nada é a mesma coisa do futebol brasileiro. Eu estou na cultura brasileira, eu não estou aqui falando. Campeão. Ninguém, lá na NBA também, ninguém quer saber quem é o vice, não. Quando o Chicago Bulls ganha, não quer saber quem é o segundo, não.
5: Preciso
4: o campeão
5: mudar essa cultura
4: da NBA. Então, a cultura é essa.
5: Valorizar o jogo.
4: O Vitória, eu posso falar?
0: Pode.
4: O Vitória mereceu. Foi inequívoco. 4-2 no agregado. Se impôs. Antes se impôs. No primeiro tempo, e o jogo de volta foi bem melhor do que o jogo daqui, inclusive porque não teve nuances de arbitragem. As estratégias que o time ganhador buscou. O Vitória, eu acho, começou errado, porque começou jogando com o regulamento baixo do braço, e é um erro, você tem o direito do empate, então você só vai jogar pelo empate no finalzinho do jogo, aí sim, você resguarda, o empate é nosso. Mas você começar com o empate, quando a

0: tinha metido uma de curva.
1: Então, o Fortaleza teve a oportunidade, principalmente no primeiro tempo. Quando ele fez 1-0, aí o Vitória acordou, porque a torcida acordou. Olha, é um caldeira que é isso. Não vão jogar, não?
2: A torcida estava acordada desde o jogo.
1: A torcida diz assim, quer dizer, vocês vão jogar, não? Vão perder?
3: Vou lhe contar um pouco de bastidores aqui. Inclusive, sustentar o que ele está dizendo, mas não é assim que o Vitória jogou com o regulamento embaixo do braço. O Vitória jogou 9 partidas em 27 dias e isso fez com que o time ficasse abaixo, cansado mesmo. Então, o que é que o time fez? Isso é psicológico. Tentou realmente segurar o jogo, mas só que quando toma o gol no primeiro tempo, que vai para o vestiário, aí no vestiário teve que entrar em cena a comissão técnica, teve que entrar em cena na diretoria para sacudir os jogadores para que eles
1: dessem
3: um pouco
1: mais. Aí tem que ir para cima, porque está jogando em casa, a sua torcida
3: vale
1: uma final, um pentacampeonato, você tem a vitória, você tem a vantagem do empate, você perdeu o título para o Fortaleza, com todo respeito, mas não é uma Fortaleza da Série A,
3: não é aquele Fortaleza
1: do Voivoda, é um outro Fortaleza.
3: E ali pesou também
1: Fortaleza,
3: com o time da casa.
1: Aquele Fortaleza do Voivoda, que inclusive teve o mérito de ter no seu elenco um jogador que acabou de ir para a seleção brasileira, o que mostra que a montagem daquele elenco do Fortaleza foi uma montagem muito preciosa, né? Com aquele menino Santiago e tal, porque o Fortaleza teve aqui um jogador que aí está na seleção brasileira, está com o mundo. Isso prova que é uma montagem do elenco que teve esmero, aquele elenco vitorioso do Voivoda, foi vice-campeão da Sul-Americana. Mas aquele elenco não é mais esse. Então esse é um time de Série B, com todas as limitações, com todas as suas inconsistências, com problemas nos seus diversos compartimentos do jogo, e tentou, eu diria que perdeu o campeonato quando perdeu o jogo aqui, né? Porque se o Fortaleza leva a vantagem do empate, podia se aproveitar desse cansaço do Vitória. Mas quando o Vitória ganha aqui e joga em casa com a vitória, com o direito de empatar, e ainda tomou um gol e saiu perdendo no vestiário para o primeiro e segundo tempo, aí no segundo tempo não, aí o time teve que ir para cima. Aí ele mete o Kaiser, realmente, o Kaiser entrou um pouco tempo depois, fez o gol, o Martinez era um chutaço, né? Não vacila ali de marcação, o outro não combinou com o outro, aí vai é um problema do Fortaleza, deixou um buraco ali, é gol de racha, o cara sozinho, o cara deu pra ele, ele bateu no gol, golaço, empatou, aí o Vitória tomou conta do jogo. Depois daquele gol, você pode ver os lances que se seguiram, só deu Vitória praticamente no jogo, até...
2: Teve
1: um lance do Pochettino, mas fora isso, só deu Vitória. Aliás, antes mesmo do gol de empate, o Vitória já estava construindo, já estava sendo dono, patrão do jogo, coisa que ele não fez no primeiro tempo. No segundo tempo, ele entrou sendo patrão do jogo, coisa que não fez no primeiro. É como o Lacerda disse, deixou para lá, não tem esse negócio de cansaço não, né, cara? Vamos embora, nós temos 45 minutos para resolver o jogo. Foram para cima, foram patrão do jogo, empataram. Aí quando empatou, a torcida tomou de conta, virou um caldeirão. Jogando em casa, você usa esses handicaps. E aí o segundo gol vai só para fechar o caixão do Fortaleza. Eu acho que uma vitória justa, merecida, favorita. O Vitória era o favorito, fez valer o seu favoritismo, não tem o que discutir. Time de Série A, aí jogando em casa, valendo um título. Era como se o Fortaleza faria se jogasse aqui, com o caldeirão do Castelão. A decisão também se ganha na vontade.
2: Só para não deixar escapar, percebeu também nessa final que permanece a desconexão de boa parte da torcida do Fortaleza com o time. Porque numa final de Copa do Nordeste, o Fortaleza não lotou o Castelão no jogo dele. Era uma final. E era o jogo para fazer a diferença.
1: E
2: o número de torcedores lá para cima final, eu fui ano passado, cara, o senhor foi também para Maceió, tinha uma multidão.
1: Não, era pouquinho, hoje era. Era bem pouquinho do Fortaleza.
2: Era pouquinho, é isso que eu estou falando.
1: Pouquinho.
2: O torcedor do Fortaleza, realmente, boa parte, continua desconectado.
1: Ou não acreditou,
2: aí,
1: né?
2: Não é só não acreditar, eu acho que também tem isso. Mas é muito diferente, porque o primeiro jogo era para ter lotado.
1: Agora um detalhe, você falou lei do ex aí, só lembrar que o Kaiser eliminou o Ceará na semifinal e foi fundamental.
2: Ele vai fazer dois de gol,
1: fazer dois. Ele eliminou o Ceará e foi o gol da vitória do título.
0: Controle-se no tempo. A pergunta que eu faço para os três é a seguinte: depois de tudo que aconteceu recentemente, Copa do Nordeste, tudo, quem está mais preparado para brigar pelo acesso, pela volta à Série A? O Fortaleza, que encarou um time

Serve. O vice-campeonato do Fortaleza serviu para mostrar que o Fortaleza pode sim

0: serve para ninguém.
1: E a torcida do Fortaleza vai ter uma grande chance de mostrar o seu amor e que está junto do time, dependendo de qualquer resultado amanhã em Recife. O próximo jogo é aqui contra o América, que é o lanterna da competição.
0: Quase rebaixado.
1: E é uma quase rebaixado, não. Ainda falta muito jogo,
0: mas
1: fica bem encaminhado. É uma chance, é na outra terça-feira. Aí é uma chance da torcida chegar junto, brigar pra botar o time na cabeça, porque se perder pro América em casa,
2: aí ressuscitar o América não dá, né?
1: É.
3: Eu
1: então vamos encerrar esse bloco.
3: Acho que o torcedor do Fortaleza só vai custar de volta quando terminar a Copa.
1: É, mas vamos torcer para que ele volte, como o do Ceará também. Plenário Esportivo aqui na Leste FM. Nós vamos conversar com Mauro Carmélio Neto. Ele é vice-presidente da Federação Cearense de Futebol e agora recentemente foi indicado pela CBF para presidir a Comissão Antiviolência. E é com ele que nós vamos começar agora. Maurinho, obrigado aí pela sua presença e boa sorte nessa empreitada que não é fácil. Combater violência no futebol brasileiro.
3: De desafio.
1: É. Preparadíssimo para esse desafio, como disse o PC Noronha?
2: Como é que é com esse, irmão, essa Comissão Antiviolência? Só antes de, já que a federação está aqui, só lembrar que vai ter o Campeonato Mundial Feminino aqui.
1: Sim, esse é outro assunto.
2: Não, mas é porque é violência, deixa eu falar.
1: Você gosta de cruzar no caminho.
2: Não, é porque o Procurador-Geral de Justiça indicou um promotor do Núcleo de Defesa do Torcedor que vai para a Copa do Mundo. A FIFA, inclusive, está fazendo um encontro lá para moldar, a fazer alguns ajustes para a competição feminina das mulheres, que também é da FIFA, no ano que vem. E é também sobre violência, sobre essa questão de racismo, etc.
1: Pronto, a comissão foi criada agora em maio, né? Uhum. E você é o primeiro presidente da história da Comissão Antiviolência do Futebol Brasileiro. Como está a composição da mesma e como é que ela vai funcionar?
4: Bom, amigos, primeiro prazer estar aqui novamente no programa Plenário Esportivo, com meus amigos aqui de longa data. E a comissão, ela iniciou a ideia dela porque no final do ano passado, de 2025, a CBF fez uma pesquisa, como essas pesquisas eleitorais, que ela pergunta para diversas pessoas, no meio da rua mesmo, para poder pegar a opinião de muita gente. E ela pegou alguns dados que de muita gente da população deixava de ir aos estádios por conta da violência. Não necessariamente por conta de uma violência que realmente existe, mas às vezes o que está no imaginário ainda de muita gente da população ainda tem essa visão de que o estádio é um ambiente violento. Hoje, com a biometria facial, tem se diminuído dentro do estádio e nos arredores consideravelmente qualquer tipo de caso de violência. Mas, ainda de vez em quando, a gente acontece de ver alguns episódios isolados. Então, a CBF viu essa situação e entendeu que precisa fazer duas coisas. A primeira é aumentar a sensação de segurança para as pessoas poderem voltar ao estádio. É muito importante isso, temos estádios cada vez mais cheios, para a gente ter uma quantidade de ingressos vendidos, clube com maior receita, aumentar a receita dos clubes e melhorar a visibilidade do campeonato como um todo. Então, um dos primeiros objetivos, uma das primeiras tarefas que a gente está tendo na comissão é exatamente de entender como está funcionando a biometria facial nos estádios hoje. Aqui no Castelão está muito boa, está funcionando perfeitamente com os dois clubes. E tem uma situação que a CBF também identificou, que é o de que esses cadastros que são feitos, eles são individualizados por clube, às vezes por estado, por cidade, mas eles não são integrados nacionalmente. Então, o que acontece? Muitas vezes, um torcedor ele pode ser impedido de entrar aqui no Castelão, mas ele pode ir para um jogo em Recife, na Ilha do Retiro. Não tem a proibição lá. Ele pode estar proibido em São Paulo, mas ir para um jogo no Rio de Janeiro.
3: E tem como integrar?
4: Esse é o nosso primeiro desafio. Esse é o nosso primeiro desafio da comissão. Já estamos fazendo reuniões com empresas de tecnologia para isso. Já existe um projeto, já foi apresentado um projeto inicialmente na semana passada.
2: Cadastro nacional, né?
4: Teria que ser um cadastro nacional.
2: Exatamente.
4: Que converse, assim, instantaneamente, com as vendas, as tiqueteiras e a venda de ingressos de todos os clubes.
2: E a biometria facial.
4: E aí confirma, né, a entrada dele com
1: uma
4: a
1: unificação,
4: facial,
1: né?
4: Uma unificação.
2: Na hora que ele vai entrar, tem a negativa. Epa, o senhor tá
4: na verdade,
2: aí.
4: A ideia não é nem que seja na hora da entrada, porque aí pode causar tumulto,
2: sei.
4: Pode causar...
2: É da hora de comprar o ingresso.
4: Na hora de comprar o ingresso, ele seja barato.
1: Melhor ainda.
4: Colocar o CPF, que aquele CPF já estiver numa lista negra, colocada lá pela CBF, ou pelos clubes, ou pela polícia, ou pelo Ministério Público, já vai ser barrada a venda de ingresso. E ele não vai poder entrar com outro CPF, porque o CPF está atrelado ao rosto dele. Então, esse é o nosso primeiro desafio.
1: Esse é um detalhe importante.
4: Para poder fazer.
1: Se trocar um dígito

0: CPF, você não entra.
1: Eu compro,
0: não,
1: né?
0: Não, não é compra. Eu digo isso porque eu fui fazer um cadastro de um amigo meu para ir para um jogo desse do Fortaleza, mais recente. E como eu mandei para a Tatiane um númerozinho alterado, errado, na hora de digitar, ela disse, opa, esse aqui não, esse CPF aqui não é dele, não.
1: Exatamente.
0: Quer dizer, é, o negócio é bem
1: então,
0: feito.
1: Esse é
0: o
1: nosso primeiro desafio que a gente está tentando resolver. Vamos ter reuniões logo após a Copa do Mundo.
2: Isso na Arena, Série A, B, somente
1: aí. O trabalho que está sendo feito inicialmente pela CBF,
2: Série A e B.
1: Focado em Série A e B, por quê? Porque ela entende que essas primeira e segunda divisão vão ser o centro da liga unificada que ela quer ajudar a criar com os clubes. Então, primeiro vai focar o trabalho na primeira e segunda divisão para que a gente possa ir evoluindo, quem sabe depois chegar na terceira, quarta, mas a ideia é que essa liga unificada seja a primeira e segunda divisão.
3: Paulo, você falou dessa questão da violência nos estádios e realmente, mesmo antes da biometria, ela já tinha caído muito no estádio. Assim, a violência no estádio,
0: dentro do
3: estádio, já, você conseguindo chegar no estádio já estava mais tranquilo. Mas a gente sabe também que, principalmente em dias de clássicos, a violência ela acontece espalhada pela cidade, em diversos pontos, inclusive com marcação de brigas entre torcidas organizadas e tudo mais. Esse trabalho que vocês vão fazer nessa comissão, ele pode alcançar também esse tipo de situação externa?
1: Com certeza. E uma das primeiras atividades também da comissão, que a gente apresentou na reunião com os clubes, vai ser de aumentar a proibição, se a gente possa assim dizer, de torcedores entrarem também em centros de treinamento. Por quê? Porque
0: opa,
1: a gente entende,
0: essa aí eu apoio, total.
1: Porque a gente entende, e a CBF entende, que ali é um ambiente para o trabalhador, no caso jogadores e comissão técnica.
2: Às vezes são dirigentes que chamam, né? As torcidas organizadas.
3: É, se não chama, pelo menos abre.
2: Abre,
3: é.
1: E aí na reunião, quando eu apresentei isso para os clubes, a reunião que foi no Rio de Janeiro, os clubes ficaram muito satisfeitos, por quê? Porque entendem que mesmo que haja essa possibilidade de haver uma punição, vai ser a justificativa deles para impedir de torcedores entrarem no centro de treinamento.
0: É, porque eles vão ter como usar lá.
3: Não somos nós.
0: De que não fomos
3: exatamente
0: nós que criamos. Nós cumprimos ordens da entidade máxima do futebol. E foi ela que decretou. Beleza.
1: Exatamente.
0: Total.
1: Então, o manual de competições da CBF já vai ser alterado logo após a Copa do Mundo, a volta da primeira divisão, vai ser alterado exatamente para incluir também que essa proibição também envolve centro de treinamento e trajetos da delegação, viagens, concentração também vai envolver isso.
3: Mas tem que incluir também qual o tipo de punição que se tem quando acontece, por exemplo, invasão de CT, quando acontece o que aconteceu lá no Recife, que acontece muito, e a agressão dos ônibus, aquela coisa toda. O que pode acontecer? Por exemplo, a gente pode chegar a ter time perdendo ponto na competição.
2: E lembrando, né, Paulo César, que aconteceu lá em Recife, mas aconteceu aqui.
3: Sim,
2: quando
3: mas
2: o
3: lá foi contra o clube.
2: Aqui.
3: Lá foi contra o clube.
2: Eu
3: assim,
2: sei, mas
3: aqui foi contra o ônibus da torcida.
2: Foi, aqui
3: tô falando lá, que foi contra o clube.
2: Aqui também houve violência do Sul Sofrer contra o torcedor.
3: Aqui é
2: sim, mas é bom dizer
3: porque
2: também que houve violência da parte.
3: É uma briga de torcida.
2: Eu sei, mas é violência.
3: Eu tô falando que persistiu a invasão de um CT. A invasão de um CT ensejaria, no caso, algum tipo de punição para o clube em termos de punição esportiva?
1: Eles iriam cair quando acontecer isso, se acontecer, Deus queira que não aconteça mais, mas se acontecer, vai cair no mesmo artigo do CBJD quando tem dentro do estádio, que é o 213, se eu não me engano. E é quando tem qualquer tipo de distúrbio, violência ou alguma coisa parecida no estádio, vai também ser ampliado isso para CTs e concentração. Então, a ideia...
3: Aeroporto,
1: às vezes, também já aconteceu. Então, a ideia inicial é essa, até com a legislação que a gente tem hoje. Mas a comissão ela vai ter um prazo de 90 dias, já está estabelecido isso na portaria que vai ser publicada, que ela tem um prazo de 90 dias para apresentar também alterações legislativas e no CBJD para poder melhorar essa questão da violência no futebol. Porque às vezes a gente foca muito na violência no estádio, mas a gente quer que o futebol como um todo o ecossistema seja um ambiente menos violento. Então a comissão vai trabalhar dessa forma.
2: Agora
1: também
2: tem um detalhe, viu, Cacete?
0: Posso
2: fazer uma pergunta? Só em cima do que ele está dizendo, porque esse assunto de violência de futebol é antigo, né, de agora. Parabéns à CBF pela iniciativa. Vem a calhar, embora já, quando eu digo antigo, eu ainda era jornalista do povo e quantas
0: sim,
2: matérias
0: é
2: eu fiz, inclusive a criação do núcleo de desporto torcedor, que não existia, foi fruto dessas violências. Mas tem um problema que é a questão da punição de culpados. Quer dizer, ou você pune rigorosamente o torcedor que faz a baderna, que pratica a violência e tira exclusivamente dos estádios, como quiser, na Inglaterra, ou você não vai, vai criar nova lei, vai se abrir mil discussões, mas não vai resolver. Se o cara não for punido e banido...
0: Você antecipou a pergunta que eu iria fazer e eu vou emendar a sua pergunta. Há, dentro desse projeto, o banimento de torcedores que descumprirem as regras do jogo?
1: É, a CBF, ela entende que, por muito tempo, tanto como organizadora de competições, ela foi omissa nesse enfrentamento ao torcedor, ao CPF, do torcedor que causar qualquer tipo de violência. Então, o que é que ela também está, a comissão também vai estabelecer a partir de agora? Que vão ser contratados escritórios de advocacia para ingressar judicialmente, tanto civil como criminalmente, contra torcedores que fizerem qualquer tipo de baderna em centro de treinamento, estádios, concentração, qualquer no ambiente do futebol.
0: Aeroporto.
1: O que o torcedor fizer, a CBF, como organizadora da competição, e depois isso vai ser estendido para as federações, como também organizadoras de competições, vão ter que ingressar, a CBF vai ingressar judicialmente contra esse torcedor. No mínimo, na pior das hipóteses, eu vou dar pelo menos muita dor de cabeça para essa pessoa. Então já é o primeiro impacto.
2: Vai,
1: mas a gente espera...
2: A impunidade não vai graçar mais.
1: Mas a gente espera que tenha-se sucesso nesses processos judiciais para que o torcedor sinta no bolso ou até com privação de liberdade...
2: O banimento.
1: Que ele vai ter esse tipo de situação. O banimento já é outra questão. A CBF também pensa em criar um órgão para julgar esses torcedores e possa criar penas de banimento também. A gente teve, inclusive, nessa última semana, na NBA, um torcedor invadiu a quadra para poder bater uma foto, nem foi questão de violência, para bater uma foto com um jogador no meio do jogo. Ele e a pessoa que estava com ele, com esse torcedor, foram banidos para sempre de todos os jogos da NBA. Então,
0: verdade.
1: Isso a gente só consegue também quando a gente tiver esse cadastro único.
0: E na hora que fizer o primeiro, ou o exemplo segue para os demais.
3: Mas
0: deixa o Jotinha falar, porque o Jotinha não participou ainda.
3: Rápido. Esse tipo de punição, ela não tem que estar bem acobertada pela legislação?
1: Pronto. Por isso que vai ter essa alteração legislativa, essa proposta, né? A CBF vai fazer um caderno de propostas legislativas para poder ter esse tipo de alteração.
2: Vai demorar muito
1: de punição.
2: Tempo. Daqui
1: não,
2: que o Congresso...
0: Jota Lacerda.
1: Meu braço está correndo já para fazer isso aí.
2: Qual o Congresso?
0: Jota Lacerda, pode falar.
4: Um abraço, Mauro. De fato, a CBF resolveu encarar essa situação, mas... É muito complexo, tanto que a CBF está vindo também com algumas normas, né, para dentro de campo, porque a violência ela pode ser instigada em diversas direções. Dentro de campo eu vejo o jogador que agride o colega, que agride o árbitro, então várias
3: simula
4: pressão para cima do árbitro,
0: gestos obscenos,
2: e eles precisam ser punidos também.
4: Vai da arquibancada para dentro e vai de dentro também que instiga a arquibancada. Então, eu achei também que a CBF mandou bem quando começou a pensar nesse aspecto e deve ser rigorosa mesmo, inclusive com jogadores que não conhecem a regra do jogo e que simulam e que jogam a torcida contra o árbitro, essa coisa toda. A profissionalização já de um grupo de árbitros e tudo mais. Acho que é um arcabouço, né, muito robusto, isso tudo vai um tempo, inclusive, para ser ajustado. Mas você falou aí numa unificação, eu fiquei curioso. O que é isso, unificação, que você falou aí?
1: Seria a unificação do cadastro de todos os torcedores, de todos os clubes do Brasil. Então, para você, para o torcedor poder comprar o ingresso...
2: Como na polícia.
1: Ele tem que ter esse cadastro junto à entidade que organiza a competição, no caso a CBF. Quando for competição nacional, no caso federação...
0: Ou seja, o torcedor do Vitória da Bahia, e que esteja com o nome dele sujo lá na Bahia, ele não vai poder vir botar boneco com o Cedinho na gira aqui no estádio.
2: Mas com o cadastro internacional da Interpol, o cara está lá na Interpol, ele não entra em nenhum país do mundo, ninguém está procurando, se entra ele é preso.
1: Pronto, a ideia é que se proíba até a compra do ingresso, já, porque o cadastro, na hora que ele colocar o CPF dele no sistema do Fortaleza, por exemplo, vai colocar lá o CPF tal,
4: tentou
1: comprar... Não,
4: bloqueado.
1: Não compra.
3: E tem prazo para tudo isso acontecer?
1: A gente vai correr, a gente já está
0: correndo com isso. Quem compõe essa comissão, além de você?
1: A comissão, hoje eu sou o presidente da comissão, o vice-presidente é o Dr. André Matos, que é o diretor jurídico da CBF, e a gente vai estar abrindo as inscrições para outros membros poderem participar, além de clubes e federações. Além disso, teremos também consultores técnicos de Ministério Público, Polícia,
0: Pronto, é isso que eu ia saber. Ministério Público e Justiça. Desportiva, também vão
1: participar,
0: estão inseridos,
1: vão participar como consultores técnicos, com toda a expertise que eles têm, para poder ajudar a gente nesse projeto.
2: Vocês aí a ideia é formular um projeto junto.

0: senadores isso, trabalhar para que e que transmite rápido, né? Porque
1: a gente
0: tem um senador que é do futebol, que é o Romário, ele é um senador que pode ajudar, enfim.
2: Vocês vão abrir audiência pública, debate, como é que vai ser, irmão?
1: Não, são reuniões fechadas, até porque o tema é muito sensível.
0: A audiência pública é no Congresso.
1: São temas sensíveis que pode envolver até proteção de dados. Então, assim, tem muito, muito cuidado.
0: Existe uma lei sobre isso.
1: Existe a questão da LGPD, então tem que ter muito cuidado com essa reunião, até porque a gente vai estar tentando resguardar o futebol de bandidos. Então, assim, a gente não pode estar abrindo para eles o que a gente vai fazer. Senão a gente vai estar ajudando eles a procurar um jeitinho de resolver isso.
3: Eu não poderia trazer hoje o vice-presidente da federação e hoje um homem forte junto do pai perante a CBF e deixarmos de falar de Copa do Mundo que está começando, estamos há 3 dias da Copa, quinta-feira, é a abertura oficial. Como é que os dirigentes do futebol estão vendo o Brasil nessa Copa? Meio desconfiado como os torcedores ou acreditando? Você está acreditando tanto que só vai na segunda fase para os Estados Unidos?
1: Exatamente. A gente já está acreditando muito, Carlinhos, porque a gente está vendo esse projeto e esse trabalho feito pela comissão e a diretoria como um todo. Porque a gente acompanha quem está no dia a dia na CBF, consegue ver o trabalho. Todas as vezes que eu fui na CBF, o treinador estava lá trabalhando, ele não fica em casa esperando ter jogo, não, ele está lá na sala dele, no escritório, trabalhando, vendo o jogo, analisando adversários. Então a gente viu que eles estão muito empenhados nisso. E assim, a gente tem hoje na seleção um dos melhores treinadores do mundo. Então eu não tenho como não acreditar que a seleção vá conseguir desempenhar um bom papel. É um torneio de tiro curto, são 8 jogos em 40 dias, então tudo pode acontecer, tanto para o bem como para o mal. Mas a nossa visão é que a gente está muito confiante, sim, que o Brasil possa avançar bem, quem sabe chegar em uma final, e aí na final, seja o que Deus quiser, e vamos para cima.
4: Se Deus é brasileiro, se for o que ele quiser.
1: Exatamente.
0: Deus é brasileiro, o Papa já foi argentino, mas hoje é americano. Mas olha, eu quero só dizer o seguinte, que o termômetro é a estreia. Porque é o jogo tenso, é o jogo nervoso. É o time mais duro para o Brasil nessa fase de grupo. Não, é o Haiti, evidentemente, com todo respeito à Escócia, que tem uma certa tradição. Mas o Marrocos foi 4º lugar da última Copa. Esse é o grande termômetro. Primeiro que é a estreia. Segundo que nós não temos um time ainda. O Ancelotti já disse que ainda tem dúvida da formação. Houve mudança, mexeu com o grupo. O time não tem lateral, mas tem um Endrick brilhando.
3: Você vai comentar?
0: Eu acho que a gente tem que acreditar. A seleção é favorita? Claro que não. Isso significa o quê? Nada, absolutamente nada.
4: É bom lembrar que se o termômetro é estreia, a Argentina não era campeã, não.
0: Exatamente, mas eu acho que o Brasil, porque se o Brasil perde do Marrocos, a possibilidade de ser segundo é muito grande, aí aumenta a chance de pegar uma seleção mais forte que a seleção da Holanda. Se ele é primeiro, ele pode pegar um Japão. Estou conjecturando.
4: Ele perdeu o dia desse.
0: Eu estou conjecturando o que pode acontecer. É bom estrear ganhando e ganhar de um favor. Eu acho até que o jogo é tão parelho, o Brasil não é favorito, que é parelho o jogo. Imagina, Brasil e Marrocos, o Brasil não é favorito. Não é.
2: Gostaria de fazer uma pergunta aqui ao Mauro.
3: Sobre seleção?
2: Como é que repercutiu essa história do Neymar toda? Como é que isso repercute, Mauro? Agora vem o corte do Wesley. Como é que isso tudo repercute entre vocês?
1: Assim, estava todo mundo na expectativa se ele seria convocado ou não. A informação que a gente tem é que foi uma decisão estritamente técnica do Ancelotti, junto com a diretoria de seleções. Então, é aquele negócio. Eu sou muito humilde na hora de analisar futebol. Se o Ancelotti entendeu e assistiu os jogos e conhece o Neymar, porque deve ter enfrentado ele muitas vezes na Europa, acha que ele tem condições de agregar, quem sou eu para achar que não? Então, eu tenho essa visão de que eu acho que a gente está muito bem entregue, um grande treinador, e que a gente tem que confiar muito nele. Então, estou do lado dele nessa ideia de que o Neymar foi sim uma boa convocação. Acredito, todos acompanharam o esforço dele nos últimos meses para poder estar na Copa, viram a vontade dele, a vibração dele quando foi convocado. Então, acredito. E assim, a informação que a gente tem hoje, quando o Brasil já está concentrado, já estão lá nos Estados Unidos, é a melhor possível sobre ele. Com os companheiros, todos gostam muito
0: dele. E o grupo gosta dele.
1: Os jogadores gostam. A comissão técnica, a primeira vez que está lidando com ele.
0: O Ancelotti conversou com os jogadores sobre a possibilidade de convocar, e os jogadores todos foram
4: dando. O Neymar fica muito claro que ele já foi convocado já desde a chegada do Ancelotti. O Ancelotti já não quis, foi desgastado. Então, guardado, ele já conhece o Neymar, não tem o que esperar. E o Neymar não foi convocado pelo que está jogando, ele foi convocado pelo que ele pode jogar. Ele é uma expectativa. Que se bem entregue, se ele der uma entrega, é dos mais alto nível, porque ele é um dos melhores jogadores do mundo.
0: E diferenciado. Agora,
4: se ele vai entregar ou não, aí são outros 500. Mas a convocação dele fica muito clara, para mim pelo menos, que é uma expectativa do que ele pode entregar pelo talento natural que ele tem.
1: Uma aposta. E hoje a seleção, né, a convocação são de 26 jogadores.
4: Isso, tem
1: então tem, são, você tem aí dois times, né, 22 jogadores, mais quatro jogadores extras aí que você pode...
0: Que ele usou agora um, né?
4: Em 94 só eram 23 e mesmo assim eles mantiveram o Ricardo Rocha até o fim lá.
3: Exatamente.
4: Pela importância que ele tinha pro elenco.
3: Mauri, e amanhã teremos quebra de recordes de público feminino no Castelão, o jogo da seleção feminina.
1: Já temos mais de 38 mil ingressos vendidos.
0: Já bateu o jogo de Pernambuco.
1: Já
4: vi que não é do preço do masculino, né?
1: Não,
4: se fosse masculino, aí já tava, era milionário, né?
1: É, né? Mas a venda foi muito boa. A CBF
0: qual
1: foi
0: o preço
1: muito
0: médio? Qual o preço médio desse?
1: Eu acho que a gente teve ingresso de R$20, R$30 em alguns setores.
2: E um dado curioso que é um público diferente, né?
1: Sim, tem um dado interessante que o secretário de esporte me passou, do Castelão,
3: o Rogério
1: Pinheiro, que 50% das pessoas que compraram ingresso para esse jogo não tinham cadastro biométrico.
4: Vem do interior, do estado.
1: Não, nunca foram para o Castelão desde o ano passado, que foi quando foi instalada a biometria.
4: Vão, e acho até que tem uma perspectiva de ser um jogo que não atemoriza dentro
1: daquele
4: jogo.
1: Sim, exatamente. Exatamente.
4: O cara quer levar a família.
1: Exatamente.
4: É um jogo que amarra.
1: Isso aí.
3: E um dado que eu acho mais importante nesse jogo é porque ele já abre caminho, perspectiva, para termos grandes públicos no Mundial do ano que vem aqui no Castelão.
0: Aliás, a técnica dos Estados Unidos ficou impressionada com o magnetismo da torcida do Brasil no jogo lá do Corinthians, que o Brasil deu 2-1 lá no estádio Corinthians, porque ela disse que nunca viu um negócio desse. Quer dizer, isso é bom, porque a torcida abraçar essa seleção feminina, porque na seleção masculina não tem esse abraço. Pode ter a partir de sábado.
4: No Maracanã, lá de Figueiredo.
0: É, porque quando começar a Copa, o Brasil...
4: Mas é o torcedor brasileiro, ele não gosta de time nem de seleção, ele gosta de ganhar. Se ganhar, tudo é lindo e maravilhoso.
1: Um ambiente muito bacana no Maracanã, assim, a seleção se sentiu, foi até comentado lá pelos jogadores, comissão. Que
0: se ganhar do Marrocos, se ganhar bem, a história é...
3: Maurinho, nós estamos terminando, falta um minuto, senhor, quero aproveitar esse minuto. Primeiro, para agradecer a sua presença, desejar muita sorte nesse trabalho, de competência você tem, vontade de fazer a coisa certa também, vai dar certo. Mas a minha pergunta que eu faço é o seguinte: você está quase toda semana lá, seu pai, a energia hoje dentro da CBF mudou? É uma energia positiva hoje?
1: Sim, sim, a CBF, hoje você vê o sorriso no rosto dos funcionários, diretores, a gente tem percebido isso, e isso reflete também na seleção. A CBF, ela é a parte administrativa e leva todo esse sentimento positivo também para a seleção, então o clima na seleção também é bem, bem positivo, e a gente tem acompanhado, então o otimismo está muito grande para a gente conseguir esse hexa.
4: E aquele povo que não pode sair do país, subiu de vez?
1: Não temos notícia.
0: Agora, a unidade do grupo, é interessante que ele falou, ele vai ter que custar a vida. O grupo está mais unido, pelo menos isso é um dado positivo. O time não é favorito, isso não significa nada, mas o grupo parece estar fechado, isso é importante.
3: Eu quero desejar de coração ao meu amigo Mauro Carneiro Neto sucesso. É o precursor de um projeto que pode ser muito benéfico, trazer muitos benefícios ao futebol brasileiro, ou seja, necessário a violência nos estádios e fora dos estádios do Brasil. Sucesso para você, Maurinho, tenho certeza que vai dar certo.
1: Obrigado, vai ser um desafio e estamos aqui para poder melhorar o futebol cearense e brasileiro.
5: Plenário Esportivo.
3: Obrigado, Renato Abreu, Paulo César Noronha, Jota Lacerda, obrigado a você.
0: Parabéns ao Jota pelo pentacampeonato.
3: O Plenário Esportivo volta na próxima segunda-feira, se Deus quiser, com mais uma edição. E aí, falando de Copa do Nordeste, falando de Copa do Mundo, falando de...

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3: Fala, galera ligada no Momento Alcance, aquele abraço. Aqui professor Lúcio Filho, de língua portuguesa. Nós vamos falar de um tema que causa muita confusão, tanto na prova de linguagens e códigos do Enem, como em qualquer outra prova de língua portuguesa dos vestibulares espalhados pelo Brasil. É um tema também que você precisa ficar muito atento para fazer uma boa redação. É muito comum a gente encontrar palavras que causam confusão por terem sons ou grafia semelhantes. Mas o significado dessas palavras é diferente. São as palavras homônimas. Elas possuem, muitas vezes, a mesma pronúncia ou a mesma escrita, mas apresentam significados diferentes. Você quer um exemplo que causa muitas dúvidas nos alunos e nas alunas? É o trio sessão, escrita com S e dois S, sessão escrita com S e C cedilha e sessão escrita com C e dois S. Sessão com S e dois S é sinônimo de reunião. Eu vou dar um exemplo numa frase. A sessão da Assembleia Legislativa acontece às terças, quartas e quintas. Outro exemplo. Vamos assistir a sessão do cinema às 5 da tarde. Nesses dois casos, sessão é escrito da forma que eu falei. Começa com S, dois S depois do E. Já sessão com S e C cedilha indica uma parte, divisão ou setor dentro de uma organização ou publicação. Por exemplo, eu escrevo na seção de esportes do jornal. Eu escrevo na editoria de esportes do jornal. Outro exemplo, a Assembleia Legislativa conta com uma seção de atendimento ao consumidor. A Assembleia Legislativa conta com um setor de atendimento ao consumidor. Por sua vez, gente, a seção escrita com C e dois S significa o ato de ceder, transferir ou conceder algo a outra pessoa. Por exemplo, o autor fez a seção dos direitos autorais de sua obra à editora. Existem ainda palavras que têm mesma grafia e mesma pronúncia e significados diferentes. Por exemplo, manga. Manga pode ser uma fruta. Gosto de suco de manga. Mas a manga também pode ser uma parte de uma roupa. A manga da camisa está rasgada. E as palavras parônimas? Elas têm pronúncias parecidas, mas a grafia e o significado

de uma piscina olímpica é

0: você precisa entender o contexto que você vai aplicar essas palavras numa redação, por exemplo, e fazer a escolha e a grafia correta. Então, gente, conhecer as diferenças entre palavras semelhantes ajuda a evitar erros de interpretação e também de escrita. E é um cuidado fundamental, tanto na comunicação oral quanto na comunicação escrita, garantindo clareza e precisão na transmissão das ideias e, com certeza, uma nota 1000 na redação do Enem. E você tem tudo para buscar essa nota 1000 aqui no programa Alcance. Se ligue no nosso Momento Alcance aqui na Alessia FM. Até a próxima com mais dicas de língua portuguesa.
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6: O Senado aprovou o projeto de decreto legislativo que trata do texto do acordo sobre assistência jurídica mútua em matéria penal, assinado por Brasil e Índia em 2020. O objetivo do acordo é instituir mecanismo moderno de cooperação entre as duas nações no combate a diversos tipos de crimes. A assistência mútua contempla a troca de informações, inclusive registros criminais e judiciais, execução de mandados, localização de pessoas e objetos, obtenção de provas e depoimentos e rastreio e confisco de bens vindos de crimes. Pelo acordo, a cooperação entre Brasil e Índia também se estende aos crimes tributários, alfandegários e transferências internacionais de capital ou pagamentos, incluindo os destinados ao terrorismo e à evasão de divisas. Para o senador Hamilton Mourão, do Republicanos do Rio Grande do Sul, o tratado ajudará no combate a crimes transnacionais.
7: Reflete as boas práticas internacionais e está em consonância com a crescente necessidade de enfrentamento da criminalidade transnacional, notadamente nos casos de corrupção, lavagem de dinheiro, terrorismo, tráfico de pessoas, armas e entorpecentes, crimes cibernéticos e infrações econômicas.
6: A cooperação pode ser recusada se o pedido ameaçar a soberania ou a segurança nacional, contrariar a lei ou envolver crime de natureza política. O texto segue agora para a promulgação. Da Rádio Senado, Pedro Pinça.
1: 9 horas. 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